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1: 10 horas.
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0: 10h25.
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0: 10h30.
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0: 10h34.

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1: Dez e quarenta e oito.

0: 10h56.
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0: 11 horas.
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2: Onze e seis.

0: 11:30.
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1: Quatro e três.

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0: 6 horas. 6 horas.
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0: 36 e 32.
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0: 6h48.
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0: 7 horas.
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0: Que Deus possa nos abençoar no dia de hoje. Que eu e você, a gente possa fazer as outras pessoas também felizes. Que a gente, no dia de hoje, a gente possa levar um pouco de paz, um pouco de alegria para aquele que não tem. Que a gente possa levar uma palavra amiga para aquele que não tem. Que a gente possa se aproximar daquela pessoa que recebeu uma notícia boa da medicina. Que a gente possa se aproximar daquela pessoa que recebeu uma notícia ruim da medicina. Que Deus possa mudar tudo isto. Que Deus possa estar na tua vida e na minha vida. Que você possa estar comigo hoje e sempre. Que você possa, sim, fazer a diferença. Que você possa, sim, fazer um dia importante para aquele que não tem, para aquele que precisa. Eu quero mandar um grande abraço ao meu amigo Edinho, também um grande abraço ao prefeito Ricardo, um grande abraço ao vereador Luizinho. Muito obrigado pelo carinho e pela audiência do vereador Luizinho. Grande abraço. Muito obrigado por tudo o que vocês fazem por mim, pelo programa, pela ajuda que vocês dão a cada um de nós. Nos faltam 25 para a gente fechar a quarta família, R$25. É o que está nos faltando neste momento. E depois a gente vai para a quinta família. Faltam 25 para a gente fechar a quarta família. Eu vou colocar para você aqui uma mensagem que eu recebi ontem de uma mãe que mandou para a gente, para você prestar atenção no que fala o povo para mim e para você. Preste atenção.
1: Bem, muito obrigado. Que Deus continue abençoando a sua vida, para que o senhor consiga ajudar mais pessoas ainda. É uma pessoa muito boa, que Deus continue abençoando cada vez mais a sua vida. Tá bem, muito obrigado. Que Deus continue abençoando a sua vida, para que o senhor consiga ajudar mais pessoas ainda. É uma pessoa muito boa, que Deus continue abençoando cada vez mais a sua vida. Tá bem, muito obrigado. Que Deus continue abençoando a sua vida, para que o senhor consiga ajudar mais pessoas ainda. É uma pessoa muito boa, que Deus continue abençoando cada vez mais a sua vida. Tá bem, muito obrigado. Que Deus continue abençoando a sua vida, para que o senhor consiga ajudar mais pessoas ainda. É uma pessoa muito boa, que Deus continue abençoando cada vez mais a sua vida.
0: A mensagem que a gente recebeu ontem de uma amiga com sérias dificuldades de tudo, e a gente conseguiu chegar até ela. Fico muito feliz da gente poder ajudar, da gente poder fazer a diferença na vida daquele que precisa de mim e de você. A gente fica a manhã toda aqui na rádio. A manhã toda aqui na rádio. Faltam R$50 para a gente fechar a quarta família e fechar os 25 da quinta família. Quem sabe é você. Também está comigo o vereador Luizinho, Vereadoras de um coração gigante. Um cara que eu torço muito pela sua vida pessoal. E também por aquilo que ele faz e representa essa comunidade. Um cara de um coração puro. Um cara letrado. Um homem inteligente. Um homem do bem. Um homem que faz um grande trabalho como vereador nessa comunidade de Pedro Osório. Esteve nessa semana o Bom Gás, deputado federal com 7 mandatos, 4 como deputado estadual e 3 como deputado federal. E esse deputado mandou 4 carros para Pedro Osório agora nesse ano. Eu fui ver na internet, a maior vergonha do mundo, esse deputado colocou em Pedro Osório há 3 anos atrás 7 votos. Isso é uma vergonha. E esse deputado não o levou pela votação que ele botou em Pedro Osório. Isso é uma vergonha. Ele foi mais uma vez parceiro do vereador Luizinho e parceiro da comunidade de Pedro Osório. O programa da política é uma hora que eu falo, mas é tão importante e tão significante esses carros brancos, porque os velhos vão para outro lugar que anda menos e os brancos assumem a Secretaria da Saúde do município de Pedro Osório. A humildade do deputado, poucos elogios, se via que ele gostava de elogio, se via que ele queria mostrar o trabalho dele, pouco assunto. Um homem que bota 7 votos em Pedro Osório na última eleição. Não é 17, é 7. Bom, o Alceu Moreira deu 300 casas e botou 4 votos em Pedro Osório. 4, e um foi meu, né? Um meu, um do Chola, um é da professora Alguelena e outro do... Como é que é o menino que trabalhava ali no Alemão, rapaz? Meu amigo lá do Novo Tempo, esqueci o nome dele, deu um branco. O Cláudio. 4 votos. O cara colocou 300 casas dentro do município de Pedro Osório. E ele ligava pra mim e dizia 44, menino. Eu digo, é 4. Mas não pode. Digo, é 4. Mas eu dei 300 casas para Pedro Osório. Ah, mas é 4. Não é 44. E desliguei o celular porque eu fiquei com vergonha. E o Bom Gás, deputado federal do PT, colocou 7 votos no município de Pedro Osório. O homem que já deu mais de 500 mil para Pedro Osório. Aí não dá para entender. Aí não dá para entender. Aí a gente não sabe o que o povo quer. Eu não vou votar que ele não mandou nada para Pedro Osório. Nem bem que não tem. Agora o senhor Moreira mandou 300 mil para Pedro Osório. Com 50 que ele tinha mandado, 350 mil. Esse é o senhor Moreira, é o homem das casas. O Chola não levou as casas e nem o Alceu Moreira. Eu não consegui entender até o dia de hoje. E serve pro Chola também a carapuça. Bom, meu povo amado, nós temos que vir pra cá. Pra fechar esta campanha. Eu fico a manhã toda aqui na emissora. Corrigindo aqui, ó, o vereador Luizinho, 47 votos na eleição de 22. Bom, 7,47 para mim é a mesma coisa. Botou 47 votos. Que vergonha! Na eleição de 2022, ele botou 47 votos. Isso é o mínimo que tem que botar em Pedro Osório, 200 votos. 200. Não, mas botar por causa dele, não porque o outro é bom, porque o cabo eleitoral é bom, que isso aqui. Não, não, não. Botar pelos méritos dele. Um cara botar 47 votos e botar 500 mil em Belo Osório. Eu nem vim aqui. De coração eu tô falando isso. Que pena que esse homem é do PT. Não. Pela simplicidade eu já clicava nele. O cara nem parece que é deputado federal. A humildade bárbaro. Ideias fantásticas para o município. Eu fico. 47 votos ele botou na última eleição. 47 votos. A vergonha. Vergonha. Tá falado. Quem gostou, gostou. Quem não gostou, botou açúcar. Isso é uma vergonha.

0: De uma socada só, quatro carros.
1: Eu fiquei impressionado que fizeram também, cara. Passaram 8 anos falando. Do... Não, olha. Eu quero deixar bem claro aqui. Eu fui convidado pelo vereador do PT para participar da reunião. Ele me ligou e eu disse para ele, a minha palavra está dada. Eu não tenho linha. Não tenho eu falar uma coisa agora e falar outra depois. E tudo que eu falei lá no conselho do telado para ele aconteceu. Ele é de pensar. Tudo eu falei para ele lá. E quase que ele vai junto. E eu falava para ele lá no conselho. Esse eu tava me lembrando durante a noite. Então nós temos que prestar atenção nos deputados que ajudam o Pedro Osório. A gente tem que prestar atenção nisso aí, meu povo amado. Mas como é que ninguém bota nada para o Pedro Osório, bota 300 votos? E aquele que bota aqui para o Pedro Osório... Eu não queimo o senhor Moreira, não. Tem gente que fica virada uma fera com o senhor Moreira. Eu não. Bom, eu disse pra ele, né? Deputado, é uma vergonha. Agora ele mandou 300 mil pra Pedro Osório, deputado Alceu Moreira. Eu vi o papel, eu tô com o papel aqui. Ele mandou pra mim. 300 mil e mais 50. Mas eu botar 4 votos em Pedro Osório e dar 300 casas. Casa que vale meio milhão. De graça. Capaz mesmo. Mas capaz mesmo. Mas eu não passava aqui nem de avião. Mas é que parece que eu não sei o que acontece, né? Chega na hora da eleição, eles fazem uma lavagem. É, falo os deputados que botaram mais dinheiro para Pedro Sol, quando eu não estou junto. Porque eu sei quem botou. Um é vivo e outro é morto. Mas meta comigo. Não adianta ficar dizendo que foi o deputado A, B, C. Tem que perguntar pra mim. Ouvir pro debate. Afonso Rã, Afonso Mota. Quem manda menos dinheiro pra Pedro Osório, você vai se apavorar. É os deputados do PMDB, do meu partido. Isso é verdade. O trabalho do vereador Luizinho sempre foi espetacular para mim. Quando a pesquisa mostrava ele em primeiro, eu dizia para ele que ele estava em segundo, para ele ficar brabo. Por que mirei para ele não amolecer, para ele seguir lutando para arrumar mais votos? E a pesquisa que eu tinha errou só um. A pesquisa errou só o parafuso. 99,99% a pesquisa foi aprovada. Entendeu? Só um que foi errado. Aí eu ia dizer pro vereador Luizinho que estava em primeiro na pesquisa. Mas no documento que eu tenho lá em casa está em primeiro. Mas eu não disse para ele que está em primeiro. Eu disse para ele que está em segundo. E ali, dizia pra ele. Que nem fiz pros outros. Eu não tenho relação com todos os vereadores, não quero ter, mas eu admiro o trabalho de todos. Mas eu não quero ter relação com todos, não. A mim pulo. Mas reconheço o trabalho de todos. É. E o vereador Luizinho, pra mim, é partilheiro de cima. Até que me prove ao contrário. Faz um trabalho muito bom. E tem que continuar assim. É assim que nós temos que ir. Pra cima deles. Pra cima deles. Mas a 1h eu falo mais, sabe? Tá bem, meu povo? A gente fica a manhã toda aqui na emissora. Pra fechar a quarta família. A gente precisa de R$25. O Vaguinho o doutor Joãozinho e o Davi e a Fofa e o Alfeu com mais 50. Fechou 13,50. Falta 25 pila pra gente fechar a quarta família. E se você nos doar 50, fecha 25 da quarta família e os 25 da quinta família. Eu queria muito fechar esses 25 agora, pra gente conseguir fechar quatro famílias. Quatro. Quatro famílias. E depois eu vou ter que contar uma história, não digo hoje, mas essa semana para você, que Deus lembre. Mas é você que sabe. A escolha é sua. Se Deus tocar no teu coração, eu vou passar aqui pela rádio, eu vou pro serviço, vou passar por aqui pela rádio, eu fico a manhã toda aqui na rádio. Dona Malena, Dona Eva, Dona Albina, seu Luiz, sua filha, a gente passa a manhã toda aqui na rádio. A escolha é exclusivamente de você. É você que sabe. É você que sabe. A escolha é sua. É o 991-806527. A porta da rádio está aberta para você chegar. Tu não vai ficar nem mais pobre, nem mais rico por causa de 50 pila. Não vai mudar nada na tua vida. Mas para aquele que não tem, vai mudar e vai mudar muito. Vai mudar e vai mudar muito. Quem sabe é você. É você que sabe. De nos ligar, de nos ajudar.

Grande abraço, meu amigo Alfeu. Grande abraço, minha amiga Clarice. Também Osmarino. Aí em Pelotas, aquele abraço. Quero mandar um grande abraço aí à dona Madalena Domingues e o seu Luiz, sempre colaborando com a gente, sempre ajudando a gente, né? Grande abraço, o seu Luiz e também a dona Madalena Domingues, né? Sempre colaborando, sempre ajudando a gente, né? Um grande abraço a eles. Faltam R$25 para a gente fechar a quarta família e 25 para a gente deixar faltando só 150 para a quinta família. É você que sabe. Você tem até o dia 5. A escolha, ela é sua e de mais ninguém. A escolha é sua e de mais ninguém. É você que sabe.

0: fecha a dona Madalena Domingues e o seu Luiz. Grande abraço, homens evangélicos. A dona Madalena Domingues, que falou com a gente arrumar um programa evangélico para eles aqui na emissora, e a gente arrumou, né? Programa que tinha um sucesso bárbaro durante a noite, mas a gente fez a nossa parte, né, dona Madalena? Nós não podemos fazer mais nada. Nossa parte foi feita. Ei, dona Madalena. Dona Madalena Domingues e o seu Luiz, né? Seu Luiz, homem de Deus também. Dona Madalena também, mulher de Deus. Mulher temente a Deus. Seu Luiz tem 72 anos, tu olha pra ele e diz que ele tem 50. Homem novo e temente a Deus. E recebeu um milagre também. Fechamos a quarta família. Vamos para a quinta família. A quinta família, nos faltam R$150. Os 25, o seu Luiz e a dona Madalena Domingues já tiraram. 13 garçons de 50. 3 ligações de 50. E a gente fecha até o dia 5. Não se preocupe com isso. Mas quando chegar o dia 5, você se preocupe. Até o dia 5. Hoje é 27. Mas, Rubens, eu tenho hoje. Melhor, fica livre de mim. E eu fico livre de você. E fica tudo certo. 150 pila. 3 ligações de 50. Quem sabe a dona Madalena da Rua das Flores e a dona Eva. 50 de cada um até o dia 5, já fica faltando só 50. Ah! A gente fica a manhã toda aqui na rádio. Pô, hoje eu vou até as 2 da manhã. Até as 2 da tarde. Alô, doutor Peter, na farmácia Farmaclin. Eu fui aí ontem. O Valdir foi antes de ontem, só não estava. E atendimento daquelas meninas ali, tia. Estavam as 2 ontem. A filha do Camatim e a outra menina, não sei o nome dela. Eu me abro. A filha do Camatim tem dom, tia. Aquela menina tem dom. Dom para vender? Não. Sempre alegre, sempre. Eu embuchado e ela disse só isso. E ele deve escutar lá dos fundos lá. Ele tá embuchado. Não mesmo. Tá embuchado não. Certinho na linha. Tem conversa. Certinho. Na linha. Na linha. Na linha. Grande abraço, meu amigo alemão. Grande abraço, meu amigo alemão aí da lancheria. Já trabalhando. Esse homem começa a trabalhar às 4 da manhã. O alemão da lancheria. Às 4 horas da manhã ele está acordado. Cortando carne e fazendo comida para as 11h30. Para entregar para as empresas. Ele e o filho dele. O filho dele não tira o chapéu para o guri, né? O guri no escuridão. Meia-noite, no trevo. Eu não enxerguei quem é. Parei o carro e botei ele para dentro do carro. E ele disse, eu sou filho do alemão. Então melhorou mais. Vamos embora. E se não fosse filho do alemão, te levava igual. Meia-noite, nos escuridão. Ele disse, não vou deixar. Ah, eu não vou deixar. É o meu povo. Peguei o filho do alemão e coloquei dentro do carro. Chegava a tremer queijo. Ele disse, vambora. Vambora para Pedro Osório. E o guri do alemão disse assim para mim, eu tenho orgulho bárbaro do meu pai. Começou do nada. E eu digo, mas eu conheço teu pai, rapaz. Deus de novo, o guri ficou me olhando. E gente boa. É, tá no caixa agora. É, agora ele é o homem do dinheiro. E olha, e tem gogó. Não é fraco. Não é fraco. Um abraço, alemão. É o alemão da lancheria. Esse dia tava o goleiro Cleme ali, né? Meu Deus do céu, que é homem bem alto, de credo. Eu já fui nele. E aí, Cleme? E aí, Minei? Eu ia dizer pra ele assim, deixa que eu pago. A boia pra ti, mas eu pensei o contrário. Ele vai dizer pra mim, deixa que eu pago. Não. Eles não pagam, tia. Nada pra mim, tia. Sumiram tudo, tia. Doutor Peter me abandonou. O Edinho da Gráfica me abandonou. Deixa eu ver com os outros. O Carlos da Corsã me abandonou. Pô, eu tô mal, tia. Bah, o seu Gelsino me abandonou. Já falei por 300 vezes. 300. 300. É pro meu telefone. Eu já falei 300 vezes. O telefone da rádio aqui é uma complicação. É o meu. É o 9180-6527, meu povo amado. É aqui no meu, aqui. No meu. Pro meu. É. 7h30. Faltam R$150 pra gente fechar a Quinta Família. Já pensou se alguém liga e fecha a Quinta Família, hein? É. E eu consigo ir lá nessa família, rapaz. Hoje. Te arrebentar o coração do veinho. É. Ali não vai aguentar muito tempo, não. Eu tava pensando essa noite, quando eu saí da igreja. Não tem como. É muito mais gente pedindo que gente querendo doar. É um pipidão bárbaro. E no inverno, tem um mercado que libera pra me levar osso. Para as pessoas fazerem alimentação. Eu boto 5 pacotes, ou 6 ou 10, e levo. Dado. É, todos os invernos esse mercado faz isso. Todas as sexta-feira eu vou pegar. É a gasolina do meu bolso. Vai lá e distribui, Binei. Que eu sei que tem muita gente que precisa. E eu pego o meu carro com 17 pila que nem botei de gasolina ontem. O cara ficou me olhando do posto. 77, eu digo, ô, meu filho, eu falei 17. É só que o pai tem duas moedas que vem aqui. Pra ir duas vezes lá na Brasília, com boia, sair atrás do secretário, pra gente tentar resolver a situação. É fácil, meu. Mas eu não repulo. Falta gasolina, eu deixo o carro no lado e sigo de a pé. Eu não dou bola pra isso. Eu nasci sem carro. Eu não tinha uma bicicleta. Quem me deu uma bicicleta foi a Lígia Medeiros. Me lembro como fosse até hoje. Saudosa Lígia Medeiros. Só quem ficou do lado dela fui eu e o Baretinho. O resto sumiu tudo. Que era rica, né? Milionária. Mas também morreu pobre. Milionária! Lígia Medeiros. Nunca mais vai nascer outra igual. Nunca mais, eu disse. A Lígia Medeiros mandava fazer alimentação para as pessoas que trabalhavam com elas. E aí a Dona Santa fazia alimentação. E depois que terminava a primeira alimentação, ela dizia, agora faz alimentação para as crianças do bairro. Nós era 15. Agora para as crianças do bairro. Hein? Tudo na volta dela. Nós. Comprar pão para as madames e para as crianças do bairro lá na padaria do seu Neri Botelho, Binei. Aí nós chegava, pedir 20, o seu Neri botava 40. Neri Botelho. Ah, meti comigo. Bom, é a última lenda, né? Tem eu e o Santana e o Belo Antônio e poucos. É poucos. Lenda, poucos. Esse dia eu me lembrava, eu e o Sérgio e o Marcos Moura dando serenata dentro do município de Pedrosório para as pessoas. Sérgio Alexandre, cantor profissional. Não metam. Não metam com nós. Não metam. É fria. É espeto. Manhã toda aqui na rádio. Manhã toda aqui na rádio. Até as 2 da tarde. Pô, se a gente fechasse a Quinta Família hoje, hein, meu povo amado. E essa Quinta Família liberasse hoje pra nós. Aí ficava show de bola, tio. Ah, e aí eu poderia resolver a situação de uma senhora. É. 150 pila. A gente fecha a Quinta Família. Se Deus tocar no teu coraçãozinho, ligue pra mim. 2,75. Fecha. A 150. Vamos colocar o que a senhora falou? Vamos colocar. Pra você ver. Coisa linda. Eu gosto quando as pessoas fazem isso, sabia? Eu gosto. Será que vai chegar a mensagem aqui pra nós dos 150 pila, tchê? Será? Vamos ver. De repente, lá vai saber, né? Olha o que a senhora diz.
1: Tá bem, muito obrigado. Que Deus continue abençoando a sua vida para que o senhor consiga ajudar mais pessoas ainda. Você é uma pessoa muito boa, que Deus continue abençoando cada vez mais a sua vida.
0: Repete.
1: Tá bem, muito obrigado. Que Deus continue abençoando a sua vida para que o senhor consiga ajudar mais pessoas ainda. Você é uma pessoa muito boa, que Deus continue abençoando cada vez mais a sua vida.
0: Às vezes eu fico pensando, será que eu sou tudo isso, tio? Ou melhor, será que eu e você somos tudo isso? Eu pensava isso ontem na igreja. E tem gente que parece que é casado com dinheiro, cara. Essa situação dessa senhora aqui é terrível. E eu fui lá. Sabe o que ela disse? Só tu pra estar aqui. Não é ela. Várias pessoas dizem isso pra mim. E eu fico pensando. É tão pouco pra levar a felicidade para as pessoas. Ontem, quando eu falei do quebra-mola aqui na Allan Kardec, que eu falei com o prefeito, com o vice, deu mais de 800 ligações de mensagem, elogiando o prefeito que vai colocar o quebra-mola na Allan Kardec e o vice-prefeito. É preferível colocar eu vou contar uma coisa que vocês não sabem. Eu contei ontem, mas vou contar hoje. Você sabia que a prefeitura paga caixão? É preferível a prefeitura pagar 2, 3 caixão, ou um, ou colocar o quebra-mola na Allan Kardec? E tem gente que é contra o quebra-mola, mas tem rua que dá para sair que não tem quebra-mola, rapaz. Ai, que o meu carro eu não posso colocar na terceira, mas vai te esconder! Já foi pessoas mortas ali na Allan Kardec. Faz 35 anos que eu peço quebra-mola ali na Allan Kardec. 35 anos que eu peço. Quando eu estava no SBT, depois eu vim para a Globo. A Globo é aqui. E a Rádio Clube de Pedro Osório era o SBT. Faz 35 anos que eu falo isso. Falei para o prefeito e ontem eu falei para o vice. Mas se custar 4 mil para fazer o quebra-mola, o caixão custa 3 mil. Se morrer 3, dá 9 mil. E vai acontecer. Um sinal de tinta, vai adiantar alguma coisa? Se a pessoa não tem, usa o grau 1, mas tem que usar o grau 5. Surdo! Surda! Eu já tô surdo! Eu, às vezes, eu digo para as pessoas, e nem sei o que eu tô falando, respondendo. Mas vão indo. Ai, mas eu não consigo colocar o meu carro nem em terceira. Mas vai te esconder, rapaz. Desvia! Desvia os quebra-mola! Mas vim criticar que colocaram o quebra-mola em frente ao projeto Acreditar, que são pessoas especiais que... Ah, não. Tô de brincadeira comigo, tio. Vão embora. Pegue a mochila e faz hoje, vai embora. Vai pra terra que não tem quebra-mola. Mas se eu sou o prefeito, eu vi se aonde pedir, eu vou lá e coloco. Um cidadão que foi pego lá no Novo Tempo, porque não tem quebra-mola, quase morreu. Eu cuidei dele, eu e o meu povo. Usando bolsinha, eu aqui, o meu povo cuidou dele. Cansei de levar sacolão pra ele. Levou 6 meses pra vir o dinheiro dele. Não meta comigo. E tomara. E eu não vou afrouxar o prefeito nem o vice. Segunda-feira eu tô pedindo de novo. E o melhor de tudo, que ontem o vice-prefeito já ligou para saber o valor. Eu não quero saber o valor. Se é 4 mil, se é 2 mil, se é 3 mil, não quero saber. Um caixão vale 3 mil.

pisca-pisca. Eu vou terminar com pisca-pisca se na urna entender certo. Eu vou terminar com aquele pisca-pisca ali. Eu vou acabar. Aquilo, se o cara tá na reserva, falta gasolina ali mesmo. Pisca-pisca não. E outra coisa que eu vou acabar, mas eu não vou falar aqui, mas no palanque eu vou falar. Eu vou perder voto a balde, mas eu vou destruir. Essa é, vai dar encrenca, mas eu vou ser um palho porrete. Vou acabar com isso também. Não me importa que Pelotas seja terra do, a terra do quebra-mola, mas que não seja a terra das vítimas. Ontem quase deu, a pessoa surda, de idade, atravessando a Allan Kardec, vai ver que vai vir caminhão ou carro, nem escuta. Então de noite nem se fala. E aonde tem que ser o quebra-mola? Bem em frente ao lar São Francisco. Eu não consigo entender. Allan Kardec tem o lar São Francisco, tem a igreja, tem a secretaria da saúde, tem a Corsã, tem o Correio. Ué, mas o que tu procurar ali tem, até um boteco tem. Sapataria, vidraçaria. Mas tá de brincadeira, rapaz. Mas se eu sou o prefeito e o vice, eu mandava botar hoje. E ontem, aprovado pela comunidade. Aprovado pela comunidade. E um monte de gente ligando pedindo quebra-mola. Mas se não fosse quebra-mola, já tinha, muita gente já tinha partido. Aqueles dois quebra-mola lá no Marconi. Perfeito. Tem que botar quebra-mola assim na cidade. Esse cidadão, que a gente ajudou ele, que ele usava a bolsinha, não dá pra chegar perto dele. E ele dizia pra mim, olha aí, ó, o que aconteceu comigo. Vê se vieram me ajudar quem fez um acidente comigo. A mãe P.O. ajudou. A mãe P.O. foi que ajudou. Porque tudo estoura lá na mãe P.O. Pelo amor de Deus. Não brinque comigo. Outra coisa, eu estarei indo no prefeito e no vice, dizendo a eles que teve mais de 800 ligações a favor do quebra-mola Allan Kardec. Que papo é esse? Mas como é que vai ser mais importante o quebra-mola ou uma vida, rapaz? Mas eu podia pedir voto a balde. Mas aonde eu pudesse botar, eu ia botar na quebra-mola. Que me importa se vão votar em mim ou não? Não quer votar, não vota. Mas nem tudo é pelo voto, cara. Quebra-mola em Pedro Osório é saúde. É evitar de uma pessoa ficar deficiente, é evitar uma pessoa de morrer. Não metam comigo. Não vem que não tem. E ontem, quando eu falei no assunto uma hora, explodiu essa rádio aqui, do povo pedindo quebra-mola na rua A, na B, na C, que eu nem apontei. Eu estou ligando para o prefeito Ricardo, eu quero dizer para vocês que a cidade virou de quebra-mola, que eu não consigo nem colocar a terceira do meu carro. Mas, tia, mas eu queria ser eu o prefeito, tia. Não liga para o Binei, velho, liga para ele falar contigo. Liga para o Binei. Quantas pessoas teriam morrido na cidade de Pelotas se não fosse esse quebra-mola? E pode botar um lá na rua do doutor Adão Canales. Pode botar. Antes de estar demais também. Já deu acidente lá.

E o cara quase morreu. Ué, mas que isso, rapaz? Que me importa eu que fique em cidade de quebra-mola? Que me importa eu? O que dói na gente é ver um filho morto, velando, por causa de um acidente. Isso sim. E tomara que o prefeito e o vice mande fazer ainda essa semana. Eu queria via reto ali abrindo um buraco. Esse era o meu sonho. Passa o ônibus da rainha ali. Passa caminhão ali. Vai frear pegando uma senhora de idade que nem eu vi ontem, rapaz. Acho que vai me dar um aperto no coração. Porque eles não têm dinheiro para comprar o grau do óculos. É 5, eles usam 1. Ou meio. Surdo, que nem eu. Não, explodiu também ontem quando eu fui pra igreja, o povo me atacando ali que mora ali. Pô, aí eu fui mais feliz ainda. O povo me atacando dos dois lados da rua da Allan Kardec. Tomara que o prefeito faça, dizia ele. E eu disse, olha, eu quero deixar bem claro aqui pra vocês. A minha parte de falar com o prefeito e com o vice eu já fiz. E aí, Rubens, todos os meses eu marquei, eu vou falar. O mês que vem eu falo de novo com eles. Eu não quero saber o preço. Eu quero saber vidas. Vidas. Na festa da melancia a gente não contratou pessoas para não morrer afogada no arroz bêbado? A gente contratou, não contratou? Sabe o que o tenente-geral de tudo disse para mim? Eu saio muito feliz aqui, tá terminando a festa, não teve uma ocorrência. Nada. A gente veio para passear em Pedro Osório. Disse, o homem, o general, o coronel de tudo, o mandante. Eu fui no policial e o policial disse, quem manda é aquele ali. Um tamanhão, parecia um poste de luz. Eu digo, aqui é o Rubens Freitas. Pior! Eles, Pedro Osório, digo isso. Mas a gente está transmitindo a festa da melancia, eu quero saber se teve alguma ocorrência, como é que foi. Povo educado, povo preparado. A gente não fez nada. A gente só veio passear. E que bom que seja assim. Porque senão o cacete tinha pegado. Isso mesmo. Mas com nós não, nós somos gente boa. Isso é verdade. Não estou de brincadeira. Estava comigo aí a secretária dele, escutou quando o mandante falou comigo. E aí eu fui para a entrevista policial, né? Não, eu não. Mandaram entrevista ao policial. Eu digo, não. A gente não entrevista policial, a gente entrevista o comando. Vai, vem aprendendo comigo aqui. Porque tu vai no policial, o policial vai mandar tu ir no comandante. É no grandão. A mulher ficou me olhando. É, tem razão. Não metam. Rigoto. Hélio Souza. Irajá. Mendes Ribeiro. Alceu Moreira. Alexandre Postal, Osmar Terra, Arita, não, esquece, e tomara que essa semana o secretário Cláudio rasgue ali o meio ali. Eu disse que o povo ia se manifestar ontem, eu falei, rapaz, não vou conhecer, rapaz, eu não vou saber que a rua mais principal hoje pelos olhos é Allan Kardec, mas pelo amor de Deus. Eu vou para Santa Casa e para o cemitério pela rua Allan Kardec. E vou até a casa do prefeito pela Allan Kardec também. É. Eu vou na casa do prefeito também. E vou no escritório do Chola. Pela rua Allan Kardec. Eu fiquei apavorado. Ontem quando me disseram isso, eu não acreditei. Reclamar do quebra-mola. Da rejeição, me disseram ontem pra mim, não tinha nada. Se tivesse o quebra-mola, aquele cidadão não tinha falecido. Meu amigo. E esse que acidentou, ele também. Estão de brincadeira comigo. Comigo não. E ninguém muda minha ideia sobre o quebra-mola. Ninguém. Pode vir o Papa aqui. Pode vir o Chola, pode vir quem for.
Eu sei que é a correria dos guris durante a noite, cara. Pra chegar com o lanche quentinho, pra chegar com a comida quentinha na casa da pessoa, do freguês. Eu sei como é que funciona. Aí depois que der a porcaria, aí não adianta. Então vamos evitar. E eu vou deixar bem claro. Eu não sei se o doutor Ricardo e o professor Davi não vão mandar fazer ainda esse mês. Não sei. E se eles não fizerem, eu vou seguir falando. Doutor Lucídio! Grande abraço. Atrasado, hein, doutor Lucídio? Vou ligar pro Dudu, governador, e mandar cortar 50% do seu salário. Você não vai ver só. Faltam R$150 para a gente fechar a quinta família. De repente, alguém adota esta família com 150 e a gente passa para a sexta família. Ou de repente, a quinta e a sexta família. Eu fico a manhã toda aqui na emissora. Até às 14h. É você que sabe. É você que sabe. Eu não posso ligar por você. Eu não posso fazer nada. Mas você pode fazer se você quiser. E claro, se você tiver condições. Se você tiver com condições. Entendeu? Se você tiver condições, nos ajude. Se não tiver condições, fique tranquilo. Fique bem tranquilo. Fique tranquilo. Se você não tiver, fique tranquilo. Mas se tiver, ligue pra gente. Faça a sua parte. Ajude nós. A gente precisa da sua ajuda, da sua colaboração. Quem sabe é você. É você que sabe. É você que sabe. É você que sabe. Se você acha que deve nos ajudar. Se você acha que deve de estar junto com a gente. Se você acha que deve de colaborar. Fique bem à vontade. A escolha, ela é exclusivamente de você. É você que sabe. É você que sabe. A escolha, ela é sua. Entenderam? É você que sabe. A escolha é sua. Faltam R$150 para a gente fechar a quinta família. E eu disse que a gente ia fechar a quinta família quarta-feira. E depois, Rubens, a preocupação nossa, que nem o doutor Lucídio me ligou esses dias. Mirei, qual o número que nós temos? Eu disse, doutor Lucídio, a gente está na nona família. O nosso objetivo é 5 famílias, né? Eu digo, é. Então tá bom, digo, tá ótimo. Tá perfeito. Então, para fechar, o primeiro objetivo e depois segue. Mas a preocupação nossa é 5 famílias. E depois se passar, Rubens. Se passar, vamos embora. Se passar, vamos embora. Se passar, vamos embora. É você que sabe.

É você que sabe. A escolha é sua. A escolha é sua. Faltam 3 minutos para terminar o programa. Um grande abraço a Lauren, o doutor Lucídio, o Diogo ou o Tiago. Agora, acho que é Tiago, né? E a dona Jane, né? Um grande abraço à família do meu amigo doutor Lucídio. Um grande abraço, muito obrigado pelo carinho, muito obrigado pela audiência e a gente volta às 1 da tarde. Da 1 às 2 eu estou aqui de volta. Fique bem à vontade para ligar para a gente 991-80-6527 ou vir aqui na emissora.

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1: 8 horas.
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13: Oito e sete.

0: 8h32.
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0: Nesta quarta, a frente fria avança no oceano, na altura da costa de São Paulo e do Rio de Janeiro, enquanto o ciclone extratropical, associado ao sistema, se afasta em alto mar. Com isso, o tempo começa a ficar mais estável na região sul. Mas atenção, a chuva ainda continua em áreas da faixa litorânea do sudeste e também no norte e nordeste do país. E já olhando mais pra frente, na quinta-feira, o tempo também segue mais firme em grande parte do centro-sul. Mas a partir da sexta, novas áreas de instabilidades voltam a ganhar força em áreas da região sul e Mato Grosso do Sul. No norte, o padrão continua bastante instável. E a chuva segue sem trégua em áreas mais ao norte da região. Amazonas, Roraima, Amapá e faixa norte do Pará seguem com pancadas fortes ao longo do dia. Destaque para temporais, chuva volumosa e acumulados elevados no interior de Roraima. Em áreas onde já choveu bastante, o solo charcado aumenta o risco de transtornos. E as capitais Boa Vista e Macapá continuam com potencial para temporais. No Nordeste, os ventos marítimos continuam favorecendo chuva no litoral leste da região. E a zona de convergência intertropical mantém instabilidades mais ao norte. Ao longo do dia, na faixa litorânea da Bahia, a circulação marítima mantém muitas nuvens e episódios de chuva. No Ceará, Rio Grande do Norte, grande parte da Paraíba, interior, leste litoral de Pernambuco e entre a região de Salvador e o sul da Bahia, chove de maneira moderada a forte, além da faixa norte do Maranhão e do Piauí. E há alerta para temporais entre a faixa litorânea da Paraíba e de Pernambuco. Já no litoral de Sergipe e de Alagoas, as chuvas ocorrem de maneira moderada. Enquanto no interior da região, o tempo segue quente e seco, com umidade do ar mais baixa. No Tocantins, oeste e faixa norte de Goiás e áreas mais ao leste de Mato Grosso também devem ter baixa umidade nesta quarta-feira. No sudeste, o tempo ainda segue bastante úmido, principalmente em áreas do litoral. São Paulo, Rio de Janeiro e sul de Minas ainda tem bastante nebulosidade e chuva em alguns momentos. Destaque para chuva moderada forte no litoral e extremo leste paulista, áreas do centro-sul fluminense, Costa Verde e região serrana do Rio. Em Minas, especialmente no extremo sul e na zona da mata, o dia começa com maior nebulosidade e a possibilidade de garoa ou chuva fraca em alguns pontos. No extremo nordeste mineiro e litoral norte capixaba, também há previsão de chuva mais fraca. No centro-oeste, o tempo segue estável na maior parte da região. Goiás, Distrito Federal e grande parte de Mato Grosso e Mato Grosso do Sul seguem com predomínio de sol entre algumas nuvens. Já em algumas áreas do oeste e sudoeste de Mato Grosso e alguns pontos do interior do estado sul-mato-grossense, há previsão de chuva isolada. No sul do país, a tendência também é de tempo mais firme. A massa de ar frio continua atuando e mantém as temperaturas mais baixas em algumas áreas. Em alguns pontos do litoral do Paraná e áreas do interior de Santa Catarina e do estado gaúcho, há chance de chuva fraca e isolada. Em Salvador, há chance de chuva moderada forte durante a madrugada e pela manhã. E ao longo do dia, o tempo melhora e o sol aparece entre poucas nuvens, com máxima podendo subir até os 30 graus. Já em Recife, chove ao longo do dia, também de maneira mais forte. Alerta para temporais e acumulados elevados. E as temperaturas podem alcançar até os 29. E em Curitiba, o dia deve ser de tempo mais firme, com sol aparecendo entre bastante nuvens. E à tarde o céu abre mais, e a máxima pode chegar até os 21 graus. Em Porto Alegre e em São Paulo, as temperaturas podem alcançar até os 19 e 22 graus. Em Belo Horizonte, máxima de 26, e até de 29 no Rio. Já em Cuiabá, Manaus e em Palmas, calor de até 31 e 32 graus.
1: Oito e cinquenta e um.

0: 93.
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0: 917.
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0: 918.

0: 928.
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2: Saiba o que as previsões astrais falam sobre o seu signo para o dia de hoje.
3: Áries. Celebre ariano, porque hoje é um dia para expandir as amizades e se permitir encontrar e conhecer novas pessoas. O céu do momento mostra que você estará mais receptivo e vai naturalmente atrair a atenção de pessoas com interesses semelhantes aos seus. Cor do dia, o lilás, número de sorte 37.
4: Touro.
3: Hoje será um dia difícil para tomar decisões, taurino, porque você vai se sentir dividido entre duas ideias. Por isso, não tenha pressa e procure considerar os dois lados de uma situação antes de se posicionar. Cor do dia, azul escuro, número de sorte 35.
4: Gêmeos.
3: Todos os assuntos ligados ao trabalho serão favorecidos para você nesta quarta-feira, geminiano. Use o dia para manter o foco na carreira e procure por maneiras de expandir as suas possibilidades profissionais. Cor do dia, o amarelo, número de sorte 25.
4: Câncer.
3: Nem tudo é como parece, canceriano, e hoje você deve se lembrar disso ao longo de todo o dia. Cuidado para não se levar pelas aparências e acabar se enganando. Esteja atento e procure perceber as coisas como elas realmente são. Cor do dia, violeta, número de sorte 18.
4: Leão.
3: O lema do dia é buscar o equilíbrio, leonino. Evite agir de maneira exagerada ou extremista e procure sempre manter-se no caminho do meio. Evite reagir impulsivamente ou acabar deixando de considerar um ponto de vista importante. Cor do dia, o verde, número de sorte 57.
4: Virgem.
3: Hoje será um dia para expressar todo o seu potencial sem medo, virginiano. Nesta quarta-feira, você vai brilhar e se destacar em tudo que fizer. Use esse impulso dos astros ao seu favor e faça o seu melhor para causar uma boa impressão. Cor do dia.
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0: 9:30.
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Bom dia, cidade! Bom dia, Pedro Osório, bom dia, Cerrito, bom dia, região! Estamos chegando com o pensamento positivo, com o coração cheio de alegria. Está começando na Portal FM mais um campeão de audiência. Programa Cidade, está começando para você. Manhã de quarta-feira, 27 de maio, 2026. Temperatura 16 graus no estúdio da rádio, tempo nublado. Está começando o programa da sua manhã. Aqui você acompanha a informação, a notícia, o esporte, a música, tudo no som da 87.9. Fica com a gente, fica do meu lado, que a gente vai ficar feliz da vida com a sua sintonia. Programa Cidade desta quarta-feira vai começando. 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Está começando Cidade. Fica com a gente, fica do meu lado, que a gente vai ficar feliz da vida com a sua sintonia. Programa Cidade desta quarta-feira vai começando com assistência técnica, seleção musical do companheiro Rubens Freitas. Tem visita na rede. Bom dia, Cidade!

0: Beleza, meu povo? É o programa Cidade desta quarta-feira, última semana do mês de maio, né? Segunda-feira já é 1º de junho. Pois é, rapaz. Bom dia, minhas amigas, dona de casa, que já estão com o rádio ligado acompanhando a gente. Obrigado pela audiência, obrigado pelo carinho da sua sintonia. Manhã que tá com vontade de chuva, né? Já teve uma garoa durante a noite, né? Finalzinho aí de maio, com chuva, né? Mas precisa também a chuva, né? Não adianta, a chuva também faz falta. Claro que demais enjoa, né? Mas faz falta a chuva. 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Alô, povo da cidade do Cerrito. Bom dia, povo amado da cidade do Cerrito que estão ligados com a gente no nosso programão da sua manhã. E tem música para você nesta quarta-feira.
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0: 10 e 2.
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Beleza, gente, 10 horas, 13 minutos aqui no Portal, na 87.9, no programa Cidade na Sua Manhã, desta quarta-feira. Pois é, né? A Câmara de Vereadores, os vereadores aí, batalharam bastante, né? Essa verba aí que está chegando aí, de 400 mil, né? Para asfaltar várias ruas da cidade, né? São várias ruas que serão asfaltadas aí na cidade, né? Inclusive aqui, ó, 30 de novembro, segundo a gente está sabendo, né? E os vereadores batalharam por esta verba aí que está chegando aí pra gente, né? Que bom, né? Que bom. E o Grêmio empatou ontem, né? Com Montevideo City, esse 2x2 pela a Sul-Americana, né? 2x2 foi o jogo do Grêmio com esse time aí, o Montevideo City do Uruguai. Definidos os jogos das oitavas da Copa do Brasil, hein? Foram definidos ontem os confrontos das oitavas de final da Copa do Brasil. Os três gaúchos envolvidos são Grêmio, Internacional e Juventude. O tricolor vai enfrentar o Mirassol, enquanto o Colorado pega o Corinthians. E o Alviverde, né, o Juventude, terá pela frente o Atlético Mineiro, hein? Entre os três, apenas os gremistas decidirão como mandante de campo. Os jogos de ida estão agendados para o fim da semana dos dias 1 e 2 de agosto. As partidas de volta serão no meio da semana seguinte, dia 4 e 5 do mesmo mês. Outros duelos têm Fluminense e Vasco, Vitória e Atlético Paranaense, Remo e Santos, Cruzeiro e Chapecoense e Fortaleza e Palmeiras. Portanto, definidos os jogos aí das oitavas da Copa do Brasil. Das oitavas da Copa do Brasil. O Grêmio e o Internacional e a Juventude. O tricolor enfrenta o Mirassol, né? Enquanto que o Colorado pega o Corinthians. E o Juventude terá pela frente o Atlético Mineiro. Definido então os jogos. Programa Cidade na Sua Manhã, você com a gente, obrigado pela audiência, obrigado pelo carinho da sua sintonia. Alô, bairro Santa Teresa, bom dia, povo do bairro Santa Teresa, ligados com a gente, obrigado pela audiência, obrigado aí pelo carinho da sua sintonia. E a música vai pra você na sua manhã, manhã nublada desta quarta-feira.

10 horas 24 minutos, 10h24, aqui na Portal, na 87.9. Programa Cidade Nação Manhã. E olha, gente, o Brasil de Pelotas, Chavante, joga hoje. Joga em casa, lá no Bento Freitas. Enfrenta o Bagé, tá? Enfrenta a equipe do Bagé hoje. O Chavante, tem muitos torcedores do Brasil aqui, né? Ah, é. Tem bastante torcedor do Chavante Pelotense, né? E o Brasil joga hoje, então, frente ao Bagé. Programa Cidade Nossa Manhã, você com a gente. 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E olha só, tia, as informações hoje dos jornais. Cavalos são carneados em áreas próximas à barragem Santa Bárbara. Criadores denunciam abigeato e relatam a existência de cemitérios de cavalos na região da 25 de julho. Né? Os caras estão matando os cavalos, negociando aí, né? Vendendo a carne como se fosse carne normal. Carne de cavalo, né? Cavalos são carneados em área próxima à barragem Santa Bárbara em Pelotas. Vários cavalos, né, foram carneados ali. E aí, é claro, a carne vendida para as pessoas aí que não sabem, né, que a carne é de cavalo e acabam entrando pelo cano. Programa Cidade na sua manhã, bom dia a você que está ligado com a gente. Alô, meu povo amado, ligado com a gente aí, tem música na parada. Canta Benito de Paula.

0: 10:31.
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Beleza, gente, faltando 20 para as 11, hein? 20 para as 11, aqui na 87.9 do programa Cidade, desta quarta-feira. 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Alô, povo do bairro Brasília, bom dia, pessoal aí do bairro Brasília. Estão sempre sintonizados com a gente em nosso programa. Obrigado pela audiência, obrigado aí pelo carinho da sua sintonia. 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Pessoal do bairro Novo Tempo, rapaz, me fala na rua aí, né? A gente se encontra. O pessoal está sempre ligado com a gente aqui na 87.9. Um abraço ao pessoal aí do bairro Novo Tempo, sempre sintonizado com a gente aqui no nosso programão da sua manhã, né? Pois é. E estava acompanhando aí, né? O pessoal do Estádio Mimosa Rodrigues, né? Todos os dias o pessoal está lá, né? Organizando o Estádio Mimosa Rodrigues ali na Avenida Alberto Pascoalini, do Piratini, do Esporte Clube Piratini. Tá bonito o estádio lá, o pessoal tá deixando nos trinques.

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Beleza, gente, olha, é amanhã de quarta-feira e o programa Cidade vai ficando por aqui, tempo nublado, né, ameaçando chuva. Amanhã, quinta-feira, se Deus quiser, a gente retorna para você com mais um programa Cidade neste final, a última semana do mês de maio. E a gente volta amanhã, quinta-feira, se Deus quiser, para você com mais um programa Cidade. Agradecendo a sua audiência. Você que esteve ligado com a gente, obrigado pela audiência, obrigado pelo carinho da sintonia. 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Né? Nós voltamos, se Deus quiser, amanhã com mais um programa Cidade para você. Obrigado pela audiência de hoje. Obrigado pela audiência de hoje aqui no nosso programa Cidade. Bom dia, Cidade!

0: 11 horas.
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4: Ouvintes, bom dia. Começamos aqui a edição de quarta-feira do programa Cidade em Pauta. Hoje, 27 de maio do ano da graça de 2026, do começo do ano até hoje, já passaram 147 dias, faltam 218 dias para o final do ano. Estamos no quinto dia da lua crescente e hoje comemora-se o dia do desafio, Dia Nacional da Mata Atlântica, Dia do Profissional Liberal, Dia do Engenheiro de Custos, Dia Mundial da Lontra, Dia do Serviço de Saúde. E como nós estamos no quinto dia da lua crescente, o foco é no plantio de culturas de crescimento rápido e que frutificam acima do solo. Como a seiva está subindo e há bastante luminosidade, é o momento ideal para plantar hortaliças com frutos ou miolo, como tomates, abóboras e vegetais de folhas. Frutos e grãos, tomate, pimentão, abóbora, pepino, jiló, quiabo, também leguminosas como feijão e vagem. Folhagens como alface, couve, espinafre, rúcula, agrião e salsa. Flores, excelente fase para o plantio e transplante de espécies florais.

de culturas de crescimento rápido. O santo do dia 27 de maio, a Igreja Católica celebra principalmente a memória de Santo Agostinho de Cantuária, conhecido como Apóstolo da Inglaterra. Ele foi um monge beneditino enviado pelo Papa Gregório Magno para evangelizar as ilhas britânicas do século VI. Agostinho tornou-se o primeiro arcebispo de Cantuária e fundou a importante abadia na região. Já pelo candomblé e umbanda, a quarta-feira é dia consagrado a Xangô, orixá da justiça, do fogo e dos raios, e Iansã, orixá dos ventos, das tempestades e dos raios. Xangô no sincretismo religioso. Na Igreja Católica ele é São Jerônimo, rege a balança da justiça e também a verdade. Suas cores são marrom ou vermelho e branco. Iansã, sincretizada na Igreja Católica, é Santa Bárbara. É a senhora dos espíritos dos mortos, dos eguns e dona dos ventos. Suas cores são o vermelho ou o amarelo. A previsão do tempo para hoje: predomínio de muitas nuvens intercalado com períodos de céu nublado, com alguma possibilidade de chuvas esparsas. As temperaturas ficam amenas, variando uma mínima de 12 e uma máxima de 18 graus. Ventos do quadrante leste de fracos a moderados. A umidade relativa do ar em média de 86%. Esta é a

27 de maio. Passamos as notícias e informações no programa Cidade em Pauta. No último dia 15 de maio, o 12º Concurso Municipal de Qualidade do Mel foi realizado no Centro Cultural Pascoal Marquesi, reunindo produtores dos municípios de Pedro Osório e Cerrito. O evento teve como objetivo valorizar a apicultura regional em

Ouvido pelos apicultores locais, o concurso foi promovido pela Emater RS Ascar, em parceria com a Prefeitura Municipal de Pedro Osório. Participaram da avaliação das amostras o secretário de Saúde e assistente social Christian Lucas, a nutricionista da Secretaria de Educação Alice Scher, a comerciante Eva Marisa Ferreira e o melipunicultor André Brussa. Ao todo, 7 produtos participaram da edição deste ano, apresentando amostras nas categorias mel claro e mel escuro. As avaliações levaram em consideração critérios de qualidade, cor, aroma, sabor e característica geral do produto. Na categoria mel claro, os vencedores foram: em primeiro lugar, Amauri Porto Fiore; segundo lugar, Gabriel Porto Fiore; terceiro lugar, Isaías Rieschel. Já na categoria mel escuro, os classificados foram: primeiro lugar, Maria de Lourdes Velar; segundo lugar, Eusário Gil; terceiro lugar, Gisele Goulart. Os produtores classificados em primeiro e segundo lugar nas categorias mel claro e mel escuro garantiram vaga para representar o município no concurso regional de qualidade do mel, realizado na última sexta-feira, dia 22 de maio, em Santa Vitória. Para acompanhar o concurso regional, além dos técnicos da Emater RS Ascar, o produtor Eusário Gil também esteve presente. Embora os representantes da região não tenham conquistado as primeiras colocações na etapa regional, receberam avaliações muito positivas, reforçando a qualidade do mel produzido em Pedro Osório e região, que tradicionalmente se destaca nos concursos e avaliações técnicas. Além de incentivar a excelência na produção, o concurso evidencia a importância da apicultura para a economia local. Atualmente, o município de Pedro Osório

0: aos consumidores e fortalece a valorização da agricultura familiar e da apicultura na região. 11:28. 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
0: 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Terminamos aqui a edição desta quarta-feira do programa Cidade em Pauta. Vamos agradecendo o carinho da sua audiência. Voltaremos amanhã com mais notícias e informações.
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6: 11:30.

0: Meio-dia. Meio-dia.
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0: Meio-dia e trinta. Meio-dia e trinta.
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0: Meio-dia e 58.
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1: Uma hora.
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Beleza, beleza, beleza. São 13 horas, 4 minutos aqui na Rádio Portal Sul FM. E eu estou com peito de pombom, dona Sandra. Peito de pombom. A gente fecha a sexta, família. E faltam 13 garçons de 50 para a gente fechar a quinta, família. Faltam 13 garçons de 50. Meu amigo advogado policial Joãozinho, que já está nos ajudando. Faltam 13 garçons de 50 reais e a gente passa para a sétima, família. 13 garçons de 50 para a gente fechar a quinta, família. Da quinta, a gente passa para a sétima. O irmão Daniel da Igreja Mistérios da Fé adotou uma família. Então, está nos faltando 13 ligações de 50. 3 ligações de 50 reais. 3. Você tem até o dia 5. 3 ligações de 50 reais. Para a gente fazer um dia melhor. Para a gente levar um pouco de esperança para aquele que não tem. Para aquele que passa o dia e a noite em cima de um trator, sabendo que o dinheiro de cima do trator não dá para sustentar a sua família. E nós vamos só no grosso. Arroz 5 quilos, feijão 5 quilos, açúcar 5 quilos, massa 5 pacotes, óleo 5 lata, café 5, 1 quilo de sal e uma dúzia de ovo. É o grosso do grosso. Mas quem sabe é você. É você que escolhe. De ligar para nós, o 991, o 80, o 65, 27. O 91, o 80, o 65 e o 27. É isto que a gente precisa para fechar a quinta, família, e para a sétima, família. 3 ligações de 50. 3 ligações de 50. 3 ligações de 50. É o que a gente precisa. É você que sabe. A escolha é sua. A escolha, ela é sua.

0: Grande abraço ao meu amigão doutor Lucídio. Já está com a gente, doutor Lucídio. Grande abraço. Então, preste atenção, meu povo amado. Faltam R$150 para a gente fechar a quinta família. Fechou a quinta família. A gente vai para a sétima família. Deu para entender? Por que, Rubens? Porque já adotaram a sexta família. A sexta família já foi adotada. Então nós precisamos fechar a quinta família, 13 garçons de 50. Três. Ou alguém que adote essa família por 150 pila. Porque a alimentação custa 175. Por isso que eu digo que é uma de 25 e 13 de 50. Só que a de 25 já foi dado pelo seu Luiz e pela dona Madalena Domingues. Faltam R$150. 13 garçons. Até o dia 5. E a gente fecha a quinta família e passamos para a sétima família. É você que sabe. É você que sabe. A escolha, ela é sua. E de mais ninguém. Quem sabe é você. É tu que sabe. De ligar para nós. De estar junto com a gente. Da gente poder fechar a quinta família. E passarmos para a sétima família. Ou de repente, alguém adota a quinta família e a sétima família. Isso já aconteceu várias vezes. Mas quem sabe é você. A escolha é sua. Da gente poder mudar a tarde e a noite daquele que precisa. De hoje, de mim e de você. De hoje. Precisa de hoje, de mim e de você. Mas eu não posso ligar por você. Se eu pudesse, eu ligaria por você. Eu ligaria, mas eu não posso. Eu não posso fazer isso. Você tem que me ligar. Se eu pudesse, eu fazia. Ah, se eu pudesse, eu fazia. Não precisa ter dúvida que eu fazeria com a maior tranquilidade. Com a maior tranquilidade, eu fazeria. Mas é você que sabe. É tu que sabe. É você que sabe. É você que sabe. E mais ninguém. É tu que sabe. Preste atenção. O que eu vou rodar aqui pra você.
1: Tá bem, muito obrigado. Que Deus continue abençoando a sua vida para que o senhor consiga ajudar mais pessoas ainda. Você é uma pessoa muito boa, que Deus continue abençoando cada vez mais a sua vida.
0: Vamos repetir.
1: Muito obrigado. Que Deus continue abençoando a sua vida para que o senhor consiga ajudar mais pessoas ainda. Você é uma pessoa muito boa, que Deus continue abençoando cada vez mais a sua vida.
0: A voz do povo. A voz do povo que precisa de mim e de você. É a voz do povo que precisa de mim e de você. É você que sabe. A escolha, ela é sua e de mais ninguém. A escolha, ela é exclusivamente sua. É você que sabe. É você que sabe. é você que sabe. É só ligar. O 991, o 80, o 65 e o 27. Esse é o teu número pra gente mudar a vida daquele que precisa. Da vida daquele que não tem um pacote de massa hoje, que não tem um quilo de sal, que não tem um café, que não tem um açúcar. Nós vamos mudar essa história. Nós vamos mudar essa história. Você vai nos ligar, você vai estar comigo, mas só se Deus tocar no teu coraçãozinho. Se Deus não tocar, não. Se vai ficar murmurando, não. Tem que ser de coração, tem que ser de coração ali aberto, tem que ser de boa vontade, tem que dar o coração, tem que ser de coração ali aberto, para que possa lhe agradar a Deus, para agradar o nosso Deus. Tem que ser de coração aberto. Se você fica naquele mimimi, e popopó, e pupupu, e popopó, não. Não ligue. Não ligue. Não. Se é pra ficar murmurando, não. Nem o homem lá de cima aceita com murmuração. As pessoas vão ter que me perdoar. Muita gente me ligando pra mim na casa do A, do B, do C. Hoje não tem como. Eu sou obrigado a estar no médico às 2 horas da tarde. O velhinho está com 60 anos. E é um parto para fazer isso. Nunca dá na primeira, né? Eu fico doente com isso. Nunca está certo na primeira. Sempre falta uma coisa. Sempre falta. Nunca está tudo ok. Não, faltou isso, faltou aquilo, faltou aquele outro. Não. Comigo não. Comigo não. 13 garçons de 50 reais. 3 de 50. Até o dia 5. Até o dia 5. Rubens, se for hoje, melhor. Melhor. Não te apega, porque tudo vai ficar. Nada vais levar. Viesse nu, irás embora nu. Ponto. Eu tô te chamando para tu vir comigo. E tu tá te encolhendo. Eu tô te chamando para você ligar. Mas se Deus não te chamar, tu não vem. Tu não vem. Porque aí não é de Deus. Agora, se Deus te esmagar, se Deus apertar o teu coraçãozinho, aí tu vem com tudo para os braços do Papai do Céu. Mas é tu que sabe. A escolha, ela é tua. Ela é tua. Ligue já. Ligue 991, o 80, o 6527. Esse é o número do telefone pra você entrar em contato comigo. Pra gente fechar a quinta família e passar para a sétima família. Oh, glória a Deus! Ninguém nos segura!

Ninguém nos segura. Tire isso da tua cabeça. Ninguém nos segura. Nós somos o do bem. A gente escolheu o caminho do bem. A gente escolheu o caminho de ajudar. A gente escolheu o caminho de se preocupar com o próximo, como Jesus se preocupou com nós. Foi até a cruz para nos salvar. E ele teria que ter morrido antes de chegar até a cruz. Até porque não morreu. Lázaro! Sai! Sai! Faz 4 dias! Lázaro! Sai! Ressuscita, vem! Só que depois, Lázaro morreu e Jesus não. Bora! Não metam!

0: escuchando.
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O irmão Daniel adotou a sexta família. Faltam 150 para a gente fechar a quinta família. 13 garçons de 50 e uma de... Não, só 13,50. Porque a dona Madalena Domingues deu 25 para fechar a terceira e deu 25 para a quarta família. Você já imaginou? Se a gente fechasse essa de 150 e fechasse a sétima família, aí nós ia chegar a 10. Aí ia ficar virado de boca. Aí nem é bom falar. Aí eu enlouqueço junto com o povo. Hoje eu fui até a secretaria falar com o prefeito e o vice-prefeito, assunto o quebra-mola da rua Allan Kardec. Informação extraoficial que custa 7 mil reais. É 3 caixão. 3 caixão dá 9 mil reais. Então tá sobrando 2. Não me preocupo com esse dinheiro. Acho mixaria. Salvar vidas é mixaria. E no momento que eu estava, isso aconteceu com o secretário Cláudio, que o vice-prefeito disse para o secretário Cláudio na minha frente, tu és um homem trabalhador e honesto. Isso para mim é o maior diploma que pode ter. E o secretário Cláudio recebeu esse diploma. Para mim é, para mim. E hoje ele disse para o Jonathan, estás fazendo um excelente trabalho como secretário da Saúde. Mas tem que melhorar aqui. Está ótimo o que tu está fazendo. Só melhora aqui. Aí disse eles, o Binei não gosta de números. O Binei não gosta de números. Diz o secretário. Alô? Alô? Alô? Não. Aí, o vice-prefeito fez um elogio ao Jonathan. Depois eu fui até o prefeito reclamar algumas... Alô? Reclamar do prefeito a maneira que ele está se comportando. É, olho no olho. Doeu, mas foi com a verdade. Ele ficou pensando. Às vezes, ele parece o homem da medalha de ouro. Ficou me olhando, ficou me escutando. Mas não quis vir pro debate. Aí ele disse assim para mim. Esse menino, Jonathan, é de uma inteligência bárbara. Esse está no lugar certo, Binei. Eu fiquei olhando para ele. O vice-prefeito e o prefeito não ouviram a conversa minha com eles. Ah, mas pro Jonathan... Não. Pro Jonathan... O cara recebeu o elogio do patrão para mim, eu fico peixe por mão. Eu, quando o Danu me dizia para nós que a transmissão ficou espetacular, eu ficava com o peito de pombão. Quando ele dizia o contrário, eu ficava 2 dias arrasado em casa, pensando, por que que eu fiz isso? Por que que eu não fiz de outro jeito? Eu acho lindo, lindo, lindo, lindo, lindo, lindo, quando um dono de empresa elogia o seu funcionário. É bom o pagamento? Claro que é. Mas isso arrebenta o coração do velhinho. E eu fiquei olhando pro Jonathan. Ele saiu. Um guri. Sabe o que o doutor Ricardo disse? Sobre aproveitar. Sobre aproveitar a onda. Elogiado pelo prefeito e pelo vice, por mim e pela comunidade. Só que tem que atender bem o povo. O Davi falou para ele. Não ele atender bem o povo, ele atende bem o povo. Alguém que não fez o que tinha que ter sido feito. Vai no computador e vem e deixa de preguiça. Ah, tio, eu queria ter o poder da caneta. Tio.
Eu já mandava embora na hora. Ah, já mandava. Que é? Tu não olhou o nome da pessoa aí, não? Por quê? Então, ó. Tem mil pra pegar no outro lugar. Não quero saber se eu vou perder voto ou vai dar voto. Mas hoje, o Jonathan, elogiado pelo vice-prefeito frente a frente. E pelo prefeito quando ele tinha saído. Os dois elogios que ele recebeu do prefeito e do vice falaram para mim. Mas Rubens, tu tá trazendo pro rádio, sim? Sim. Porque uma hora ele pode errar. E eu vou trazer pro rádio também. Mas eu tenho paixão. Isso mexe comigo. De ver as pessoas trabalhando certo pelo povo. E claro que o Jonathan não vai ser 10. Nem zero, nem o Fernandinho Beiramar é zero. Todo mundo procura ele para dar entrevista. Todos os canais de televisão. Ele é o rei sem ser rei. E parabéns, Jonathan, pelo teu trabalho. Que Deus possa continuar te abençoando, te cuidando. Honrando a Deus. Fazendo tudo que a gente pode pelo povo. Por aquele que é desfavorecido pela sorte de ter um bom trabalho, de ter um bom estudo, de ter um bom convênio. O convênio é com a mãe P.O. E hoje, eu fui para o debate com o prefeito e com o vice sobre os caixões que a prefeitura paga das pessoas que morrem, que não tem dinheiro para pagar o caixão. E que ontem explodiu. Que pessoas não acreditavam, doutor Lucídio, meu zagueiro Tiago, doutor Joãozinho e dona Sandra Velar. Que a prefeitura paga caixão. Ligaram para mim. E eu carrego num bolso. O doutor Adão carregava no bolso esquerdo moeda, no direito e no esquerdo. Moeda e moeda. Eu digo, pra que tanta moeda? Vai lá e troca 20 reais em moeda. Ou 40, vou botar 10 pilas em cada bolso. Isso é verdade que eu tô falando. Ele vai se perder tudo no caminho. E assim. Ajudar. E quando eu disse que a pessoa, que a prefeitura pagava caixão, explodiu essa internet aqui. E ontem falei para o deputado que quer que eu seja ele. Mas eu disse para ele ontem. Não. Tu quer que eu seja tu, mas eu não quero ser tu. Uma emenda aqui de 400 mil para Pedro Osório. Sexta-feira eu estou de manhã lá na prefeitura de 400 mil reais. Aí nós começamos a conversar. Não, mas para quem? Não, para a mãe P.O. Para onde? Para o Cláudio. Diz bem assim para ele. Para onde? Pro Cláudio, o secretário de obras. Ou pro seu Quevedo. Se for duas de 400. 400 mil, falei. Senão, não me liga. Só me liga a hora que tiver no caixa. Aí eu vou lá na prefeitura. Senão, não. Não. Pro povo. Quando eu falei hoje do Bom Gás, pela parte da manhã, colocou 47 votos na última eleição em Pedro Osório. A vergonha da vergonha. 47 votos. O homem que tem 500 mil agora, essa semana, para Pedro Osório. 500 mil. Fora os outros esquecem. Falando de agora. 4 carros. E o Alceu Moreira deu 300 casas. Não meta comigo. Não venha dizer para mim quais os deputados que botaram mais dinheiro dentro de Pedro Osório. E se irrito que eu arrebento com qualquer um. Vocês não eram nascidos, eu já andava junto com eles. E o outro Rubens, saudoso Jorge Alberto Mendes Ribeiro, filho, meu amigo. Binei, vem cá. Binei, vai lá. Não, não vem. Não vem que não tem. Não vem. Ontem, eu parecia um rei sem coroa.
na Allan Kardec, o povo me abraçando. Isso mesmo, Binei. Pessoal do lar, todo mundo me atacando, tem que botar o quebra-mola na rua Allan Kardec. Não precisou eu fazer baixo assinado nenhum. Eu já sou do povo. Ou tem dúvida? Ou tem dúvida? Não tem baixo assinado nenhum. O povo me atacava ontem, os moradores. O pessoal hoje da secretaria que ia atravessando a rua do Paraíso abraçado em mim. Isso mesmo, Pirei. E quando eu falei do grau do óculos, eles bateram palma pra mim. Exatamente, o meu grau é 1, eu tenho que usar 7, Rubens. Não meta comigo. O Zé Povo diz pra mim, só quem vem aqui é tu. Eles não vêm. Nem na eleição, nem depois da eleição. Só quem vem é tu. Ou tô com dúvida que eu boto. É que eu não posso botar o nome dessa senhora aqui. A fita gravada. Porque ela faleceu. Mas o filho do Juruá estava comigo. Na caminhonete do dia a dia entregando boia pro povo. Ele estava junto comigo quando a senhora falou. Não metam. Só tu. Pra vir aqui. Eu não sou votante. Eu busco voto. Eu não sou homem de votar e embora pra casa. E vou na casa do povo com eleição, sem eleição. Nunca fui candidato a nada. Bom, ontem eu recebi uma notícia de um cidadão que eu fiquei com o peito estufado. Pra mim, dentro de pessoa, é prateleira de cima. Se tu for, tu pode contar comigo, Binei. Eu me caiu até os buchados do bolso. Digo, mas até tu. Homem de prateleira de cima. Já era pra ter ido há muito tempo. Eu digo, meu Deus do céu. Mas ainda por enquanto, não é o meu sonho. Meu sonho é de ajudar a fazer o que tem que ser feito na cidade de Pedrosone. E essa história de dinheiro é com Pedro. Não tem... É isso também que me dá um estado de dinheiro. Mas não tem, mas falou com Pedro, falou com quem que não tem? Quem era o secretário de finanças? Eu, por acaso? Pô, eu não podia ser, né? Eu tinha que pegar o cabo da enxada. Nem isto. Ei, Hort. Eu só vejo eles falando, e eu digo, meu Deus do céu. E a minha horta, seca, tudo torrado. Mas eu não aflocho. Agora, o Afonso Mota, que colocou o caminhão de dinheiro em Pedrosão na última eleição e botou 77 votos. Aí vem os bonitinhos, botam 400, 500, mas vão indo. A mim não. Eu não tenho meus candidatos a ser, eu só tenho meu senador. Só o meu senador. Meu senador eu já tenho. Que me chamou de Binei Piratini. Que estavam os maiores radialistas do Rio Grande do Sul. Ele disse assim, você sai tudo pra fora. E eu fui de trás pra sair. Disse, não mesmo, tu não, Binei. Isso tudo era contra mim, tu pode ficar aqui. Tua entrevista pra ti é exclusiva, depois não vou falar com eles. Isso é real que eu tô falando. Tá aí o doutor Chola, viu, Vição? O doutor Adão não tá mais. Hoje eu contei pro doutor Ricardo o que o doutor Adão falou pra mim. O doutor Ricardo ficou com os olhos... Parecia que saltava fora da cabeça, doutor. Eu perguntei um dia pro doutor Adão. Nós, como andrulhos. Doutor Adão, quem é o melhor cabo eleitoral do senhor? Ele disse, o meu irmão. Eu digo, Chola. É. O Chola sabe o nome até dos cachorros. E depois já entra eu. Abra a porta, empurre. Empurra a porta, dona Eva. Entra. A dona Eva chegando aí. Ó. Agora ela apareceu na internet. A Simone vai ver a senhora lá em Rio Grande agora, dona Eva. Ah, não, não vai nada. Não se preocupe. Pode ficar bem tranquila. Fala, minha amiga. Pode falar.

Daí chegando a minha amiga Dona Eva, né? Ela disse que eu só. O telefone meu só atende de rico. Furiosa comigo. Esse é o meu povo, Dona Eva. Nos doou R$ 50. Baixa pra 100. Meu Deus. Será que nós vamos fechar o 100 esse aqui? Será? Será que a gente vai fechar o 100? Faltam duas ligações de 50. Dona Eva teve aqui, rapaz. Mas eu troquei de número por causa do meu povo. E o meu povo não consegue falar comigo. A dona Malena não consegue. A dona Albina não consegue. A dona Eva não consegue. E eu troquei o chip por causa delas. Mas agora já estou vendo que o chip é o dela, não é o meu. A dona Eva furiosa. Mas não toca, como é que eu vou atender? Eu aguento eles. Eu aguento eles. Aí eu estava falando dos deputados que mandam dinheiro para Pedro Osório. Mas não pode, meu povo amado, passar despercebido pela tua mente. Você não pode aceitar um enganador, um mentiroso. O doutor Ricardo falou na cara do deputado estadual do PMDB que eu me apavorei. Eu me dei vontade de me levantar e ir embora. Eu não vou apoiar quem não deu um pila para Pedro Osório. E o PMDB não deu, disse o doutor Ricardo. Não, pro cara. Não, não é pelas costas. Frente a frente, olho a olho. Eu cheguei a me afogar com um copo d'água. E não mudo de opinião. Não, mas na frente do cara. Eu digo, meu Deus do céu. E ele disse que ia fazer. Se não mandar dinheiro pra Pedro Zó, não vai levar o meu apoio. Apoio dele, da pessoa dele. Aí, para minha surpresa, me mandaram o documento do Alceu Moreira mandando 300 mil para Pedro Osório. Viu? Mas o Alceu Moreira, se ele mandar 50 mil para Pedro Osório, eu acho que ele mandou demais. Eu não critico esse aí. O cara que deu 300 casas. Não. Nem vou falar sobre esse assunto. Eu me apavorei no dia da urna. 4 votos. Eu e o Cláudio, a professora Helena Chola. Tá louco. O homem ligava, eu tapado de vergonha. Quantos votos, Birei? Eu 4. E ele dizia, 44. Eu digo, 4? Não acredito. Eu digo, ah, pô. Eu vou desligar esse telefone. Entendeu? É assim que funciona a coisa. Quando, agora na eleição que passou, eu votei no Giovanni Feltes. Quando chegou na metade das urnas, o Giovanni Feltes não tinha feito o mesmo número de votos que fez quando chegou na metade, na penúltima eleição dele, eu digo, tá fora. Desfeito. Tá fora o Giovanni Feltes. Que foi uma perda para o Rio Grande do Sul não ter se elegido. Mas o Rio Grande escolheu. E a gente tem que respeitar isso. Eu acho, meu amigo ídolo Ávila de Azevedo aí em Piratini, na primeira capital Farroupilha, churrasco, tchê. Só quer juntar dinheiro. E o churrasco, homem. Falta 100 pila. 100 pila pra gente fechar a quinta família e passar para a sétima família. 100 pila. É o que está nos faltando. 2 de 50. Para o dia 5, a dona Eva falou. E é isso aí. É por isso que eu começo antes, meu povo amado. Porque as pessoas recebem, é do dia 5 ao dia 8. Entendeu? Agora você entende por que eu começo uns dias antes? Pessoa séria, dona Eva, a mãe da Simone. O que essa mulher passou e passa, eu tiro o chapéu. Tenho alguns dores de barriga reclamando. Ah,
e a hora é agora de chegar dinheiro para, para a PO. Agora é a hora. É a hora da eleição. É a hora que o coração do político vai sair pela boca. É agora que eles vêm. Mas só que tem gente que já veio há muito tempo a Pedro Osório e continua vindo. Pompeu de Matos, Luiz Marenco, vários, vários do PT, vários do PDT, Afonso Rã, esse nem sei o partido que está mais, era PP, não sei se é ou não é mais, mas vocês veem que ele emplaca sempre, esperto também. Agora ele apareceu vestido de gaúcho, fazendo um vídeo. Não, eles não são fracos. Eles não são fracos. Eles não são fracos. 13h43. 13h43. É você que sabe. A escolha é sua. Só sua. Duas garçons de 50 a gente termina. Duas garçons de 50 é o 991-80-6527. Esse é o número de telefone para você entrar em contato comigo. Esse é o número do telefone para você entrar em contato comigo. Ah! O que você me diz de tudo isso? Duas garçons de 50. Ó! Oh, deu um sinal. Ah, mas se é no da rádio, aí é complicado. Deu um sinal aqui. Tomara que seja no meu. Se é no da rádio, meu Deus do céu, pobrezinho de mim. Aí complica tudo. Vamos ver. Vamos ver.

Alarme falso. Alarme falso. Mas é você que sabe. É o que está nos faltando. Sem pila. Duas de 50. Ô, dona Malena, a senhora não está conseguindo ligar para o meu celular? O número novo? A dona Albina e a dona Eva não estão conseguindo. Será que elas copiaram certo, dona Malena? Aí na Rua das Flores. E a flor eu vou pegar. Mas eu vou ter que falar com a reta da prefeitura para levar. Treze e 47 na Portal.

Fecha! Fecha! Fechou aqui. Vamos ver aqui. Fechou aqui. Fechou a sétima, família. Dona Ubina. A sétima, família. Fechado. Como é que eu não vou ser feliz? Como é que eu não vou estar do lado desse povo, tio? Sua filha veio da chuva agora, aqui na rádio.

te arrasta. Às vezes, eu venho doente fazer o programa. Eu tenho uma dor de ouvido que é para arrebentar. Dois, mas tem que arrebentar os dois. E eu venho assim mesmo. Porque eu acho que as pessoas merecem. Eu acho que as pessoas que eu vou na casa deles, que eles não têm nada. De ver uma criança que nem eu vi ontem, pedindo bolachinha para a mãe.

la mãe não tinha nem café. E eu levar um sacolão lá. E ver as pessoas encher os olhos de lágrimas. E eu agachar a cabeça. Nem eu sei o que eu posso dizer naquele momento. Que às vezes para nós não significa nada. Mas para aquele que não tem, nem é bom falar. A dona Albina, o seu Luiz, a sua filha tem um coração gigante. Essa menina eu conheço ela de um ano de vida. E a dona Albina tem uma preocupação com as pessoas, que é a coisa mais séria do mundo. E ela está com medo de parar de caminhar. E eu estou tapado com a minha perna de varizes também. Igual o falecido meu pai. Na mesma perna. Mas o meu pai infartou 14 vezes. E o médico, amigo meu e do meu pai, que já faleceu, era o rei pro meu pai, tratando meu pai para dor de garganta. E esse médico era rei, Pedro Osório. E se tu falasse desse médico pro meu pai, ele ficava de mau contigo. Meu pai era Funari Navarro. Funari Navarro. Tu queria arrumar alguma encrenca, era tu falar do Navarro ou do Funari. Já tava feita a encrenca. Peleia. Eu era o doutor Adão. O seu Funari ia lá em casa e dizia assim: pois é. Ei, Ney. Esse é o guri contra nós. E o pai dizia: ele é Pedro, Simão e Adão. Pois é. Mas não é Brizola. E o pai diz: olha, eu vou dizer pro troço pro senhor, segurar. Nem o pangando aquela manga preta e prendendo pela cabeça dele não adianta. Ele só fala em Adão aqui, não aguento mais. E aquela peleia era Adão, Gênesis, Leão, Bento e seu Funari. E o seu Funari dizia pro pai assim: tá pelada a ovelha. E eu dizia pro seu Funari: qual ovelha, seu Funari? Não, dessa vez não tem. Doutor Adão vai dividir os votos com Gênesis, Leão, Bento e o Papo. Aí eu fiquei pensando, mas será que tem razão mesmo? Abriu a urna. Pum, pum, pum. Aí o seu Funari, na outra eleição, foi lá em casa de novo. Pois é. Nos ganharam de novo, Ney. Eu vou de novo. E o pai dizia pro seu Funari: eu vou de novo com o senhor. O meu pai morreu voltando no seu Funari. Ah, é. Eu acho que aquela do... aquela, não, aquela que foi o seu Torres e o coisa, não. Eu acho que aquela não. Não me lembro, acho que não. Não me lembro mais também do Funari de todos. Mas na primeira eu me lembro. Eu dizia que era Pedro, Simão e Ulisses Guimarães. E Adão, aí o seu Funari dizia pra mim: pois é, mas o Adão não é PMDB, é PFL. Eu de Polas Game vim pro PMDB. Pobre do meu pai, dizia o Funari. E o pai não aprochava o seu Funari. Ah, quando eu vi o seu Funari na casa de novo, tudo que 4 anos, digo: ah, para! De novo ele aqui! Mas vai perder de novo! Ah, e a hora que ele ganhou, ele se encharcou em mim. Aí eu tive que disparar.
Ô Ney, agora nós ganhamos do Chola e do Pedro. O Brizola que deu um chalé de Deus e mudar. Ah, bom, não é verdade. Então deixa pra lá então. Deixa pra lá então. Não, Zé Funari era galo forte, meu. Vê se eles me desmentiram. Que eu falei do Zé Funari que teve uns que ficou louco pra ligar, mas não se lembraram. Se me ligam, eu ia falar coisas piores ainda. Ah, bom, aí sim. Aí eu ia falar toda a verdade, meu, de tudo. Que aí eu ia estar louco. Aí. Diz que vamos bocar, vamos ligar pro Vinei. E diz que um ou outro disse, não liga. Não liga, ele vai falar aquilo, aquele outro, aquele outro. É melhor ficar quieto. Deixa assim. Não, mede pra ver. Mede pra ver que eu vou contar com tudo. Porque isso aí não tem sacanagem, entendeu? Isso aí não. Eu falo a verdade. Foi feito. Dá mutretagem na palavra. Na palavra. Mutretagem na palavra. Na palavra. Olha bem. Fizeram uma coisa, fizeram outra. Palavra. Não tô falando de dinheiro. Então não tem. Meter com nós, não. Grande abraço, dona Albina. Que Deus possa lhe abençoar, lhe honrar. E tamo junto.

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1: Duas horas.
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0: 2h30.
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2: 2h51. 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
2: 2h51. 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
2: 2h55.

0: 3 e 1.
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5: 3 e 9.
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3: 13 e 12.
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0: 13h30.
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3: 13h43.
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5: 13:49.

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5: 13:57.
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0: 4 e 1.
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0: 4:32.
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0: 5 horas.
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0: você mais uma vez. Vem fazer parte deste pequeno mundo de felicidade. Vem ser feliz, vem esquecer as coisas ruins, vem esquecer as pessoas que maltrataram você. Deixa pra lá essas pessoas com energias negativas que adoram ver você triste. Deixa pra lá esse povo que inveja você. Deixa pra lá esse povo que faz tudo pra não lhe ver bem. Gente, um lindo dia tá aí. Mais um final de tarde com você, amém. Vem, porque, gente, o amor e a felicidade, eles estão nos pequenos gestos. Esse mundo e tá bem pertinho, espera você. E eu também te espero neste novo mundo. E eu convido você pra nossa mensagem do dia. O tempo. O tempo não apaga tudo, mas ensina a olhar diferente. Ele não volta para consertar o que passou, mas caminha ao nosso lado, mostrando que nenhuma dor é eterna e nenhuma fase ela dura para sempre. O tempo amadurece, acalma, transforma. Às vezes ele leva pessoas, às vezes traz respostas, mas sempre deixa um aprendizado. Confie, o que hoje pesa, amanhã será apenas parte da tua história.
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aqui é Sérgio Alexandre, o teu amigão, desejando do fundo do coração um bom final de tarde pra você. Desejando alegria e comunicação na nossa aqui, ó, na nossa sintonia. Você daí, eu daqui. Que bom que você tá aí me ouvindo. Eu quero desejar do fundo do meu coração para ti e para os teus saúde, paz, amor, felicidade, amabilidade. 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Até às 18, gente. Eu já quero dizer obrigado aí, porque eu sei que você tá ligado comigo. E olha, hoje só aquelas músicas de bailão bem embaladinha pra você. Olha só essa música, olha só essa música do Rick, que diz assim: quando eu escuto um modão,

0: 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É sucesso aqui no nosso show.
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0: É eu, gente. É comigo mesmo. E juntos nós vamos até às 18 horas. 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
0: Alô, Pituca, um abraço pro meu amigo Pituca. Um abraço também para Mara Carrion, que nos ouve. Alô, meu amigo Edio e família. Ei, rapaz, tempo bom, Edio. Aquele abraço, pescador de traíra com a cola atrás da cabeça. O pescador de traíra com a cola atrás da cabeça. Nós fomos pescar, eu, Ed, caçou de bom, hein, Ed? Rapaz do céu, eu tirei umas bocudas. Agora o Ed tirou uma só. Agora, terminou a cabeça da traíra e começou o rabo. Rapaz, você parecia um lambariga. O Ed vai me matar. Um abraço pro Ed. Um abraço aí pro Boca Mole. Quem tu quer mandando abraço pra mim? Ô, rapaz, mas como você é invocado, mandei um abraço carinhoso pra você, ô Boca Mole. Não quero. Mas por que você não quer, ô Boca Mole? Ah, mãe do céu, você me botou numa furada. Que aconteceu, Boca Mole? Você mandou eu ir lá no Vonney pegar dinheiro. Rapaz, cheguei lá no que eu falei em dinheiro. Esse homem deu de mão num facão, rapaz, me tirou apagando. Não acredito que você foi lá no Vonney. Você acreditou no que eu falei? Ué, você falou, eu fui lá. Rapaz, esse Vonney deve ter ficado bravo. Ah, rapaz, me passou um facão, rapaz, Deus me livre. Rapaz, o Vonney tem dinheiro nenhum, rapaz. Eu só tava ali zoando, rapaz. Claro, o Vonney, graças a Deus, é um cara que tem uma vida legal. Mas o Vonney não tem dinheiro, o Vonney não é rico, rapaz. O Vonney é um cara que tem uma vida aí, graças a Deus, né, normal, mas sem excessos, rapaz. Ele acreditou quando eu disse que o Vonney tinha... E o Vonney te passou o facão, ô Boca Mole?
4: Mas nem te falo, rapaz, me deu de prancha.
0: Te deu de... Mas conseguiu pegar um?
4: É, pegou só uns 2 ou 9.
0: Eu não acredito, rapaz. Eu tava brincando, rapaz. O Vonney tem dinheiro coisa nenhuma, rapaz. E o Boca Mole é... Ah, não, Boca Mole, pelo amor do Santo Padre. Foi lá incomodar o Vonney, rapaz. Meu amigo Volney, um forte abraço. Ah, desculpa aí, bicho. Desculpa a brincadeira aí, é que eu achei que o Boca Mole não ia, velho. Ah, pá, ele foi bem dado. Foi bem dado. Era pra ter dado uma faconaço nele aí, ô Volney. Ah, para Xandão. Não me chama de Xandão. Tu não me chama de Xandão, que eu corto teu microfone. Se tu cortar meu microfone, eu vou chorar. Olha, sabe quem é que... quem é que gosta de ver você chorar?
4: Quem?
0: O Beto Lima. Beto Lima. Beto Lima, cada vez que você chora, ele ri muito.
4: Não, o que o Beto Lima quer? Outro pelado que nem eu fui na pegadinha com ele, não tinha também.
0: Então chora pra eu ver aí, ô Boca Mole.
4: Boa!
0: Vai chorar feio assim lá no Cerro Pelado. Ai, ai, ai, ai, segue o programa. Deixa eu rodar música pra você que se liga com a gente. Tá aí mais sucesso no nosso programa. Rapaz, hoje só aquelas de bailão. Hoje só porque, rapaz, ó, tem um pessoal de Bagé que vai tocar aí domingo na terceira idade. Os caras é bom demais. Daqui a pouquinho a Lúcia dá uma passadinha aqui pra convidar vocês. Porque, gente, bota bom nisso. E olha só que música também. Aquelas bem bailão. Rayane Rafael, com a participação de Rio Negro e Solimões.

0: com a participação muito especial de Rio Negro e Solimões. É um sucesso para você aqui no nosso Show do Gordo.
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0: É comigo, gente. 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

17:23. Alô, Arlete Antonovski. Ela é a responsável pelo restaurante popular do bairro Santa Teresa. Capa, que comida boa. Oh, meu Deus do céu, que coisa. Até eu me lembrando aqui, me encheu a boca de água. Alô, Arlete, a Luciara, o pessoal aí do restaurante popular do bairro Santa Teresa. Ah, rapaz, eu ando com saudade de aí almoçar com os meus amigos, com o Daltro, com essa gente bacana. Alô, Daltro, um abraço pra você. Também rapaz, aquele outro meu amigo, como é o nome dele, rapaz? É o Paulinho da Elza. É o Paulinho da Elza e muita gente bacana que eu encontro aí no restaurante popular do bairro Santa Teresa. Claro que também tem o restaurante popular do bairro Brasília, do Paraíso. Olha aqui, gente, eu toda vez que eu falo isso, Pedro Osório, o cara só passa fome se quiser, porque um almoço bem servido você tem, a 0,800, tem lugar que você ainda paga, parece que R$2 o prato, tranquilamente, comida da melhor qualidade a 0,800 para você. Ah, bom, parabéns aí à administração municipal, cuidando tão bem do nosso povo. Eu acho tão bacana isso, quando uma administração administra para todos, tem que ser para todos, não é? Inclusive por os mais precisados, né? Que no momento estão passando por uma situação difícil, então o restaurante popular presta este serviço de auxílio, alimentando as famílias que no momento não estão bem, mas vão melhorar, vão ficar bem e não vão precisar mais do restaurante popular, com a graça de Deus. E em seu lugar virão outros que também superarão e assim sucessivamente. Abraço aí à administração municipal, abraço a todos dos restaurantes populares. Gente, tem cidade grandíssima que não tem nenhum restaurante popular. Pedro Osório tem 3. É uma administração que cuida do seu povo. E os 3 servindo comida da melhor qualidade. Puxa vida, que bacana isso. Eu vou ter que ir lá ver a Arlete, ver o meu amigo Paulinho da Elza, ver o meu amigo Daltro e outros grandes amigos que eu encontro por lá. Abraço para todo mundo. Deixa eu rodar música, que o Boca Mole já tá fazendo cara feia aí para mim. O que que é Boca Mole? Vai vendo, rapaz. Que isso, rapaz? Ué. Vamos rodar sucesso aqui no meu, no seu, no nosso Show do Gordo. É o Alemão do Forró.

0: alemão do forró. E sucesso para você que se liga com a gente aqui na Portal Sul FM, dizendo obrigado pelo teu carinho. A você, amigo, a você, amiga, que está sempre na sintonia do nosso programa. Deixa eu dizer obrigado para você. 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Alô, Jaqueline, equipe, abraço para você. Alô, meu amigo Carlinhos e a minha amiga Maria Isolina. Abraço pra você.
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0: Aqui, Sérgio Alexandre, o teu amigão. E juntos, gente, nós vamos até às 18. Carlinhos e Maria Isolina, gente boa, amigões da gente. Também, aqui, rapaz, um abraço pro Oroni e pra Mara. Nossos amigos também do Clube da Terceira Idade. É outros que dançam bem, rapaz. Oroni e Mara, abraço pra essa gente bacana. Meu carinho, meu respeito e minha admiração a vocês. Olha, meu amigo Kiko Bernardi, aquele abraço, Kiko, tá sempre ouvindo a gente. Obrigado, viu, Kiko, você é um cara legal, você é um cara bacana.
1: E digo de coração.
0: Forte abraço pra você, meu amigo Kiko Bernardi. Tem mais sucesso pra você aqui no meu, no seu, no nosso Show do Gordo. Grupo Remeleixo, bom demais, nosso amor tá bagunçado.

queixo bom demais, nosso amor tá bagunçado. A seguir na Portal Sul FM, dentro do programa Show do Gordo, notícias. Pedro Osório avança no programa Terra Forte com projetos voltados à recuperação do solo. A Emater RS Ascar encerrou no último dia 20 de maio os diagnósticos e a elaboração dos planos produtivos da fase 1 do programa, que contempla dois beneficiários no município. Os dois primeiros beneficiários atuam nos segmentos da pecuária e da olericultura.

das atividades. Agora, os produtores aguardam a disponibilização de recursos previstos pelo programa para dar andamento às condições planejadas nas propriedades rurais. O foco principal do programa Terra Forte é a recuperação e conservação do solo, entendendo que a melhoria da fertilidade, da estrutura e da capacidade produtiva, sustentabilidade e na qualidade de vida das famílias rurais. A proposta do programa é justamente fortalecer a agricultura familiar a partir do manejo adequado do solo e da doação de práticas conservatórias. Além da conclusão da primeira fase, a equipe técnica já se prepara para iniciar a próxima etapa do programa em Pedro Osório. A partir da próxima semana, terão início os trabalhos na fase 2, que contará com 3 novos beneficiários no município. Nesta etapa, serão realizados os diagnósticos das propriedades e elaborados os novos planos individualizados de recuperação e manejo do solo. A expectativa é de que o programa Terra Forte gere impactos positivos a longo prazo, fortalecendo a agricultura familiar e incentivando sistemas produtivos mais sustentáveis e resilientes no município. E atenção para a última notícia. A administração municipal de Pedro Osório informa que será realizado no dia 27, amanhã, 19 horas, na Câmara Municipal de Vereadores, reunião sobre o fenômeno El Niño e o cenário climático dos próximos meses no Rio Piratini. O encontro contará com a presença de pesquisadores da Universidade Federal de Pelotas, da Defesa Civil Regional, que irão apresentar informações, projeções e avanços relacionados ao tema. A atividade integra ações de prevenção, planejamento e acompanhamento das condições climáticas no município. Notícias volta amanhã neste mesmo horário ou a qualquer momento em edição extraordinária. 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Agora com o melhor da boa música do nosso Rio Grande do Sul. Gente, a hora certa é 17h43. 17h43. E nós vamos rodando o melhor da boa música do nosso Rio Grande pra você que tá ligado comigo. Obrigado você pela sua audiência. O que seria de nós sem você, amigo ouvinte?
E para você, seleção musical feita com o maior carinho, é Moreno Batista.

0: Moreno, Batista e Raça Pampiana. A volta do trem é sucesso aqui.
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0: 8, 17:48. Ô, Lúcia, achei que você nem vinha hoje, menina. E aí, Lúcia, tudo legal com você? Tudo bem? Tô, pega o microfone 3, porque o Boca Mole já babou todo o microfone 2, tem que trocar a esponja aí. Pega o microfone 3 para convidar o pessoal pro baile domingo no clube Recordar é Viver. Olá, Lúcia!
1: Olá, amigos!
0: Oi, oi, corta aqui, ó. Tem que cortar a música aí quando a Lúcia for falar. Ó, os caras deixam a música rodando. Ô, produção, faz favor, né, produção? Pô, pelo amor de Deus. Já não é a primeira vez que eu peço isso pra vocês. Quando a Lúcia for dar o recado dela aí, ó, faz favor, tira o fundo. Desculpa aí, Lúcia.
1: Olá, amigos. Tudo bem com vocês?
0: Tudo legal.
1: Então, eles estão de volta.
0: Opa!
1: Marcelo Pérez e Fábio, direto de Bagé.
0: De Bagé.
1: Neste domingo, a partir das 18 horas, no Clube Recordar é Viver.
0: Tô lá.
1: E você, como sempre, é nosso convidado especial.
0: Claro.
1: Tá esperando o quê? Vem você pra cá. Venha ser feliz.
0: Eu estou só esperando
1: também,
0: o domingo.
1: Sérgio, para agradecer teu carinho com o nosso clube Recordar
0: que
1: e Viver.
0: Nada.
1: Muito obrigada de coração.
0: Eu que agradeço você, Lúcia, pela forma carinhosa que vocês me tratam, não só a mim, mas a todos que fazem parte do clube Recordar é Viver. Obrigado, Lúcia, tá feito o convite, nós estamos lá. Esses caras de Bagé, mas toco e canto muito. Eu não vou perder esta oportunidade, mas não vou mesmo. Tá bom, amigo? Tá bom, amiga? Então, deixa assim e vamos por aqui, rodando mais música no nosso show. Rapaz, essa música aqui eu gosto mais dela. Eu gosto mais dela, rapaz. É Ademar Silva, Sistema Antigo.

0: sucesso pra você, do Ademar Silva. Ei, uma música atrás da Gente, deixa eu lembrar você, amigo, que o Mercado Central, quinta-feira eu vou estar divulgando as promoções. 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Deixa comigo! 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
1: Faltou-me uma mão amiga.
0: Gente, deixa eu rodar mais música aqui no nosso programa. Vamos rodando mais sucessos para você que se liga aqui no nosso show, dizendo muito obrigado pelo teu carinho. E eu estou encerrando o programa de hoje dizendo muito obrigado. Vocês são tão importantes para mim. E eu quero que Deus abençoe a todos vocês, dando sempre muito carinho, dando sempre muita paz, dando sempre muito amor. Que Deus abençoe sempre a vida de cada um de vocês. Muito obrigado, amigos, pela presença de cada um. E eu vou me despedindo de vocês, deixando uma trova. Olha, você que gosta de trova, não perca essa, não. Marco Aurélio, o repentista, e Turco Chaves. Quem gosta de trova vai adorar, que essa aqui é demais. Amanhã eu estou de volta.

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0: bancada mais moderna do mundo. Qualquer estrangeiro que vier dar palpite na questão climática aqui, a gente vai mostrar o que, que nós fizemos aqui.
1: Luz para Todos. Iniciativa vai levar eletricidade para mais de 75 mil pessoas em 86 municípios no Amazonas.
2: Petrobras e Transpetro anunciam investimentos no estado. Luciana Colares de Holanda.
3: O Amazonas vai receber 2 bilhões e 800 milhões de reais para ampliar a produção de gás natural e também a frota de embarcações para transporte de combustíveis.
1: E ainda, segurança.
2: Parceria inédita com a Uber quer ampliar o alcance de alerta para localização de crianças e adolescentes desaparecidos.
1: Você vai ouvir também que estudo revela queda de 7,4% no número de homicídios em 2024. Luana Karen.
4: Foram 42.590 homicídios em 2024, o menor número de homicídios da série histórica iniciada em 2014.
2: Hoje na apresentação da Voz do Brasil, eu, Mariana Jungmann e Luciano Seixas.
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2: O Amazonas vai receber investimentos superiores a 7 bilhões de reais.
1: São obras para aumentar a produção de energia, de gás natural, construção naval.
2: Somente na prospecção de gás serão gerados cerca de 14 mil empregos.
1: Os anúncios foram feitos pelo presidente Lula.
3: O Amazonas vai receber 2 bilhões e 800 milhões de reais nos próximos 5 anos para ampliar a produção de gás natural e também a frota de embarcações para transporte de combustível. Os recursos são da Petrobras e da Transpetro. Hoje, o gás natural de Urucu gera 65% da energia elétrica consumida em Manaus e em outros 5 municípios. Segundo a presidente da Petrobras, Magda Chambriá, os investimentos vão garantir a maior reserva de gás do país.
5: Estimamos com esse investimento um aumento de produção de 20% e uma geração de 14 mil empregos nessa região amazônica.
3: O estaleiro Bertolini vai ser o responsável pela construção de 18 barcaças. O presidente Lula destacou a importância da retomada da indústria naval brasileira.
6: Se a gente não fizer essas barcaças aqui, a gente não gera emprego, a gente não gera conhecimento tecnológico, a gente não forma bons profissionais. É a primeira vez que vocês vão produzir uma barcaça. Caça aqui e vai entrar no mar.
3: O presidente Lula também anunciou um pacote de investimentos em infraestrutura, energia, desenvolvimento regional no estado e medidas socioambientais. O valor total chega a quase 5 bilhões de reais. Na área de infraestrutura, o destaque é o avanço das obras na BR-319, que conecta Manaus a Porto Velho, em Rondônia. São mais de 380 milhões de reais em recursos do novo PAC. O ministro dos Transportes, Jorge Santoro, garantiu que toda a rodovia vai estar em obras ainda no primeiro semestre.
7: É uma rodovia em que vai fazer com que a gente coloque Manaus com acesso pavimentado ao resto da malha rodoviária nacional.
3: Para a segurança energética, o pacote de investimentos chega a 3 bilhões e 300 milhões de reais. Entre os investimentos, 785 milhões de reais serão aplicados no programa Luz para Todos, levando energia para 75 mil pessoas. O governo do Brasil também apresentou o projeto do novo terminal hidroviário Manaus Moderna, que receberá 876 milhões de reais do novo PAC. Será o maior porto hidroviário de passageiros do mundo, segundo o ministro de Portos e Aeroportos, Tomé Franca.
8: Dando dignidade para quem precisa fazer o transporte nos nossos rios, para quem precisa fazer o escoar da produção, do artesanato.
3: O presidente Lula destacou a importância dos investimentos no estado do Amazonas.
6: É preciso que tenha empresários que acreditam no Brasil, é preciso que tenha dono de estaleiros que acreditam no Brasil, e a gente vai poder falar no mundo inteiro que quem quiser construir balsa de qualidade, venha para Manaus.
3: E a cultura também vai receber recursos. A Petrobras anunciou que vai patrocinar o Festival Folclórico de Parintins, com investimento de 5 milhões de reais. De Manaus, no Amazonas, Luciana Colares de Holanda.
2: A Secretaria Nacional de Defesa do Consumidor instaurou o processo administrativo para punir plataformas de aplicativos que não estão informando a composição dos preços cobrados em seus serviços.
1: Uma portaria da Secretaria estabelece que as empresas devem informar os valores pagos pelos usuários e o quanto é repassado aos trabalhadores.
2: Duas empresas estariam descumprindo a norma, iFood e Kita, e estarão sujeitas ao pagamento de multa que pode chegar a 14 milhões de reais. Outros 7 aplicativos estão em monitoramento.
1: O ministro da Secretaria-Geral da Presidência da República, Guilherme Boulos, afirmou que o cumprimento da portaria não é opcional.
9: Essas empresas têm que oferecer transparência. Não é opcional cumprir uma portaria da Secretaria Nacional de Defesa do Consumidor. A empresa não escolhe se ela vai cumprir ou não a portaria. Cumprir essa portaria é uma obrigação das plataformas e aquelas que não cumprirem pagarão um preço com multa.
2: O consumidor que não identificar essas informações na nota fiscal pode registrar uma reclamação na plataforma consumidor.gov.br ou no PROCON da sua cidade.
1: Lei de acesso à informação, portal da transparência e agora a nova plataforma informa.br. São ferramentas para aumentar a transparência da gestão pública.
2: Elas são utilizadas como parte do trabalho da Controladoria Geral da União para a fiscalização preventiva e combativa da corrupção e das fraudes em contratos públicos.
1: Essa atuação também é integrada com outros órgãos públicos para o combate ao crime organizado.
2: Hoje a gente conversa com o ministro da CGU, Vinícius Marques de Carvalho, sobre a agenda Governo Aberto, que está em destaque essa semana. Boa noite, ministro.
10: Boa noite, Mariana. Boa noite, Luciano. Boa noite aos ouvintes da Voz Brasil.
2: Ministro, a gente está, então, na Semana Governo Aberto, né? E foi lançada uma plataforma informa.br, que vai entrar em operação agora em junho. Como é que vai funcionar essa plataforma? Como é que ela ajuda o trabalho de fiscalização da CGU? O que é que ela traz de novo?
10: Essa plataforma tem por objetivo facilitar ainda mais a vida dos cidadãos e das cidadãs brasileiros que precisam acessar informações do governo federal, né? Hoje, como vocês mencionaram, nós temos o Fala BR, nós temos o site dos ministérios ou dos órgãos públicos, nós temos também o portal da transparência, a lei de acesso à informação. O que essa plataforma nova faz? Ela agrega tudo isso num sistema único usando inteligência artificial. O que isso quer dizer na prática? A pessoa pode entrar na plataforma, digitar a informação que ela quer, a pergunta que ela quer. Se essa informação ela já está publicada em algum site do governo federal, em algum portal público de informações, ela vai ser direcionada diretamente para a informação, ou seja, nós vamos entregar a informação direto para ela. Se essa informação não está publicada, mas é uma informação que ela pode ter acesso, ela vai ser direcionada para pedir a informação via lei de acesso à informação. Então, hoje, na situação até agora, ela tem que vai ir na lei de acesso à informação via Fala BR ou tentar procurar no portal da transparência e meio que tentar adivinhar onde vai estar a informação. Agora não. A partir do Informa BR, ela vai só pedir a informação e ela vai ser, para ela vai ser entregue a informação, ela vai ser direcionada para onde essa informação está.
1: Ministro, embora a gente esteja falando dessa semana de eventos relacionados à transparência da gestão pública, né, a Semana Governo Aberto, essa agenda Governo Aberto já ocorre há mais tempo, né, e implementou diversas mudanças nessa área. O senhor pode falar um pouco mais sobre esses ajustes feitos no trabalho da CGU nos últimos anos? Quais foram os ganhos?
10: Na verdade, a parceria do Governo Aberto começa lá com o governo da presidenta Dilma, lá em 2011. É algo muito inovador, muito importante para a cidadania brasileira, porque aumenta a confiança da cidadania no Estado, da população no Estado. Nós já tivemos um resultado recente muito positivo de uma pesquisa da OCDE, que diz que a confiança da população nos serviços públicos subiu de 26% em 2022 para 42% esse ano. E no governo federal, de 24% para 38%. Isso se deve, entre outras coisas, a uma série de mecanismos e instrumentos que nós lançamos mão. Por exemplo, o Portal da Transparência. O Portal da Transparência, com as informações que nós colocamos lá, por exemplo, relacionadas a emendas parlamentares, relacionadas a uma série de informações públicas que já deviam estar lá, como, por exemplo, os benefícios fiscais, aquelas pessoas que são beneficiárias de políticas públicas como o Pé de Meia, tudo que está sendo investido nesse tipo de programa está lá no portal. Então, em função disso, o portal, por exemplo, teve um aumento de mais de 30% de usuários. Isso aumenta a confiança da população também nas informações públicas. Outra coisa importante, lei de acesso à informação. Colocamos fim ao sigilo de 100 anos, né, que era um problema do governo anterior. Em 2022, por exemplo, um governo que era pautado pelo sigilo colocou mais de 7 mil casos em sigilo de 100 anos. Nós reduzimos isso drasticamente. No ano passado, nós tivemos só 70 casos de sigilo de 100 anos. Então, isso é a implementação de uma agenda de transparência do governo do presidente Lula para garantir que a população tenha acesso à informação.
2: Agora, ministro, recentemente, a CGU participou de ações da Polícia Federal para combate a fraudes em licitações e corrupção no Ceará, na Bahia, também em outros contratos públicos federais em outros estados, né? Piauí também tivemos. Como é que funciona essa integração da CGU com a Polícia Federal e outros órgãos de investigação?
10: Essa integração ela é decisiva para o combate à corrupção, não só da CGU com a Polícia Federal, como também com o COAF, com a Receita Federal. Todos os órgãos que têm algum objetivo ou alguma missão relacionada ao controle, à fiscalização e à responsabilização de quem comete fraudes ou crimes ou comete algum tipo de ato de corrupção. O presidente Lula, ele pediu explicitamente para que nós sejamos intransigentes no combate à corrupção, né, para que nós não deixemos nada passar, investigamos com muito afinco. E para isso a gente precisa se coordenar. Se cada órgão atuar sozinho, a direção, cada um vai para um caminho, cada um vai para uma direção e não funciona direito. Então, só para vocês terem uma ideia do efeito desse tipo de agenda conjunta, só o ano passado nós realizamos 76 operações com a Polícia Federal, com um prejuízo de 13 bilhões de reais apurados nessas operações. Se você somar tudo o que foi apurado em todos os anos anteriores, não chega a um quinto disso. Isso porque nós conseguimos investigar com mais cuidado, colocar a lupa nos casos que vinham de lá de muito tempo. Esses esquemas existiam em governos anteriores. O caso do Master, por exemplo, o caso do INSS, são todos casos que já vinham lá de trás e que nós, felizmente, interrompemos no governo do presidente Lula.
1: Inclusive, ministro, o governo do Brasil vem desenvolvendo um trabalho integrado aí para o combate ao crime organizado, envolvendo vários ministérios e órgãos de inteligência. Como é a participação da CGU nessas investigações, nessas operações?
10: A CGU opera, como eu disse, em conjunto com a Polícia Federal em várias dessas investigações. Muitas vezes nós temos casos de corrupção que estão vinculados a organizações criminosas, em licitações públicas e contratos públicos. Importante dizer aqui também que isso tem sido uma prioridade do governo do presidente Lula, né, do governo brasileiro. Recentemente foi lançado um programa de enfrentamento ao crime organizado com quatro eixos. Um eixo voltado para a asfixia financeira, combate a homicídios, controle de armas e também lidando com as questões dos presídios. Esses quatro eixos somados vão comportar um investimento de mais de 10 bilhões de reais, o que é algo inédito no Brasil, que demonstra a prioridade do presidente Lula, e a CGU está envolvida em todos esses esforços.
2: Ministro, para a gente concluir, como é que é a relação da CGU diretamente com o cidadão, né? Alguém que queira, por exemplo, apontar uma irregularidade, denunciar problemas num contrato público que ela tenha conhecimento, essa pessoa consegue falar diretamente com a CGU? Como é que ela pode fazer isso?
10: Ela consegue, nós temos a ouvidoria da CGU, Fala BR, que é um caminho muito tradicional e conhecido, mas que é sempre importante a gente divulgar, que as pessoas podem entrar lá e fazer as suas denúncias, fazerem as suas reclamações, fazerem as suas sugestões. Nós, inclusive, estamos usando todo esse material da ouvidoria que nós recolhemos com essas reclamações para direcionar para os ministérios e acionar os ministérios. Então, na medida medida em que as reclamações aumentam em relação a um determinado tema, nós já acionamos o Ministério para o Ministério resolver ou determinado órgão resolver antes que o problema ganhe uma dimensão maior. Nós estamos intensificando esses esforços e tem funcionado muito bem.
1: Muito bem, nós conversamos com Vinícius Marques de Carvalho, ministro da Controladoria Geral da União. Muito obrigado, ministro, pela entrevista aqui à Voz do Brasil.
10: Obrigado.
2: Em 2024, o Brasil atingiu o menor índice de homicídios da série histórica iniciada em 2014.
1: Mesmo assim, o número continua alto. Foram mais de 42 mil homicídios.
2: Por isso, o governo tem investido em políticas públicas voltadas para a segurança pública, como, por exemplo, o programa Brasil contra o Crime Organizado, com investimento de 11 bilhões de reais.
4: O Brasil registrou em 2024 o menor número de homicídios da série histórica iniciada em 2014. Os dados estão no Atlas da Violência, elaborado pelo Instituto de Pesquisa Econômica Aplicada, IPEA, em parceria com o Fórum Brasileiro de Segurança Pública. De acordo com o levantamento, foram 42.590 homicídios em 2024, uma queda de 7,4% comparada a 2023. Já em relação a 2014, a redução foi de 33,4%. O secretário nacional de Segurança Pública, Chico Lucas, destaca as causas dessa redução.
11: Isso tudo é fruto de uma série de ações e de políticas públicas implementadas. Um é a maior integração entre as forças de segurança, os entes federativos, com um aporte maior de recursos por parte da União e a cobrança para que esses crimes sejam mais esclarecidos. Sem falar de outra política pública muito importante nos últimos anos, que foi a restrição ao acesso às armas.
4: Mas o documento também traz um alerta importante. Os pesquisadores identificaram um aumento expressivo das chamadas mortes violentas por causa indeterminada, casos em que não é possível afirmar oficialmente se a vítima morreu em acidente, suicídio ou homicídio. De acordo com o Atlas, as mortes violentas por causa indeterminada saltaram para 17.207 em 2024. Na tentativa de melhorar a investigação desses crimes, o Ministério da Justiça e Segurança Pública adotou em fevereiro deste ano, critérios nacionais padronizados para os índices de elucidação de homicídios e feminicídios em todo o país. Como explica o secretário nacional de Segurança Pública, Chico Lucas.
11: Algumas mortes acontecem em ambientes inóspitos ou duvidosos ou por meios que não são tão claros. Ora, mas se há dúvida, cabe ao poder público de investigar. A portaria, ela define como critério a morte violenta, ela obriga a toda morte ser correspondida por um inquérito policial e todo inquérito precisa ter um final dentro de um prazo de esclarecimento.
4: O levantamento mostra ainda que a violência continua atingindo principalmente jovens do sexo masculino, negros e moradores de áreas vulneráveis. Em 11 anos, mais de 300 mil jovens entre 15 e 29 anos foram assassinados no Brasil. O coordenador da pesquisa e técnico do IPEA, Daniel Ricardo de Castro Cerqueira, afirmou que muitas vezes a violência que acomete o jovem surge ainda na infância.
12: Muitas vezes, quando a criança nasce, muitas vezes tem problema de negligência dos próprios pais, muitas vezes. Depois começa, a criança muito cedo já começa a ser vítima de violência sexual e depois, mais à frente, violência física, né? Quando eventualmente termina sendo morta à frente.
4: Pelas redes sociais, o presidente Lula destacou a redução histórica na taxa de homicídios, mas afirmou que o número absoluto ainda é muito alto. Lula declarou que a curva descendente aponta para um caminho que tende a se consolidar com a série de políticas anunciadas e em aplicação pelo governo do Brasil ao longo dessa gestão. Entre as medidas citadas pelo presidente está a lei antifacção, que endurece penas e dá agilidade ao confisco de bens de lideranças do crime organizado, o programa Brasil contra o Crime Organizado, que prevê a aplicação de 11 bilhões de reais em 2026 para desarticular estruturas criminosas, o Pacto Nacional contra o Feminicídio e o fortalecimento das ações de inteligência das polícias federal e rodoviária federal. Reportagem Luana Karen.
1: No combate combate ao desaparecimento de crianças e adolescentes, cada minuto conta.
2: O Ministério da Justiça e Segurança Pública firmou uma parceria com a Uber para que alertas passem a ser exibidos dentro do aplicativo.
1: Agora, qualquer celular pode ser canal estratégico para salvar vidas.
2: Com a medida, motoristas, parceiros e usuários do aplicativo que estiverem no raio de até 160 quilômetros do desaparecimento vão receber mensagens dentro do aplicativo Uber. O diretor de Operações Integradas e de Inteligência da Secretaria Nacional de Segurança Pública, José Anchieta Neto, destacou a importância de usar a tecnologia a serviço da segurança pública.
13: Esses aplicativos de mobilidade urbana, eles estão gerando renda e são responsáveis por centenas de milhares de deslocamentos. Então, eles têm que estar dando um passo à frente, um passo a caminho da promoção da segurança pública.
2: As primeiras horas após o desaparecimento de crianças e adolescentes são decisivas para localizar as vítimas. Por isso, o objetivo é acelerar a divulgação das informações e alcançar rapidamente pessoas que estejam próximas da região onde os casos acontecem. É o que destacou o chefe de relacionamento para assuntos de segurança da Uber, Leandro Segala.
14: Quando a gente conversa com autoridades que atuam na investigação de pessoas desaparecidas, tem um ponto comum que eles sempre se referem. O quanto é importante aquelas primeiras horas após o desaparecimento para o retorno seguro desse menor. Essa cooperação coordenada entre poder público, iniciativa privada, comunidade e tecnologia, acho que tem de fato a chance de salvar vidas.
2: A parceria amplia o alcance do chamado Alerta Amber, sistema utilizado para divulgar informações sobre crianças e adolescentes desaparecidos em situação de risco. O mecanismo envia imagens e dados da ocorrência para pessoas próximas ao local do desaparecimento. Pela primeira vez no Brasil, uma plataforma de mobilidade urbana também passa a integrar essa rede de comunicação emergencial. A diretora do Sistema Único de Segurança Pública, Isabel Freitas, falou sobre como a ação pode mudar a realidade das pessoas desaparecidas no país.
15: Uma criança localizada é uma criança que não foi vítima de um crime pior e é uma família que não passou por esse sofrimento.
2: Só no ano passado, mais de 85 mil pessoas desapareceram no Brasil. 21 mil delas eram crianças ou adolescentes. Reportagem Márcia Fernandes.
16: De turistas estrangeiros no Brasil aumentaram 9,2% nos primeiros quatro meses do ano em relação ao mesmo período de 2025.
1: O valor chegou a 20 bilhões e 200 milhões de reais, segundo o Banco Central.
16: E o ministro do Turismo, Gustavo Feliciano, está na China, onde participa de uma série com o objetivo de atrair mais turistas ao Brasil.
1: Recentemente, o governo brasileiro isentou a exigência de visto para turistas chineses.
17: Vamos traçar ações e estratégias para que a gente possa, com a política de isenção do visto do governo federal, aumentar o número de turistas chineses no nosso país. E eu tenho certeza, realizaremos ótimos negócios para promover o destino Brasil aqui na China.
16: O Brasil recebeu 103 mil turistas chineses em 2025, uma alta de 35% em relação ao ano anterior.
1: Apenas nos quatro primeiros meses do ano foram quase 40 mil visitantes, um crescimento de 33%.
16: E essas foram as notícias do governo do Brasil.
1: Uma realização da Secretaria de Comunicação Social da Presidência da República.
16: Com produção da empresa Brasil de Comunicação.
1: Fique agora com o Minuto do TCU. Em seguida, as notícias do Poder Judiciário e do Congresso Nacional. Boa noite.
16: Boa noite para você e até amanhã.
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0: 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Você vai ouvir agora notícias do Poder Judiciário.
21: Plenário do STF decide que shoppings devem criar espaço de amamentação para empregadas lactantes.
22: TST define lista com o nome de 3 desembargadores indicados ao cargo de ministros da corte.
21: TSE homologa alterações nos estatutos dos partidos Democrata e Unidade Popular.
22: Boa noite, eu sou o Arthur Filho.
21: E eu sou Walter Lima.
22: O plenário do Supremo Tribunal Federal decide que shoppings devem criar espaço de amamentação para empregadas lactantes.
21: Empresas têm o prazo de até um ano para adequar os centros comerciais. Marcelo Della Libera.
23: O plenário do Supremo Tribunal Federal analisou um recurso que discute se a responsabilidade pela instalação de espaços destinados à amamentação e a guarda de filhos de trabalhadoras lactantes em shopping centers deve recair sobre os lojistas ou sobre a administração do empreendimento. A tese fixada foi no sentido de que a expressão estabelecimento, prevista na CLT, abrange os shopping centers em relação às empregadas dos lojistas que integram o centro comercial.
22: Presidente do STJ determina a continuação do curso de medicina ofertado à turma extra do Programa Nacional de Educação na Reforma Agrária, no campus Caruaru da Universidade Federal de Pernambuco.
21: O curso é oferecido a 80 alunos. Fátima Uchoa.
24: A turma extra de medicina iniciada neste ano é uma parceria entre a Universidade e o INCRA, que editaram resolução para a criação da turma e um edital para a seleção dos estudantes. Na ação popular contra essas medidas, um vereador alegou violação à moralidade administrativa. O TRF5 determinou a interrupção das atividades após o fim do primeiro semestre letivo, mas para o presidente do STJ, ministro Herman Benjamin, manter essa decisão colocaria em risco a organização administrativa da universidade pública, o que ocasionaria lesão à ordem pública. Segundo o ministro, a turma especial do curso de medicina atende ao princípio da igualdade de condições no acesso ao ensino.
22: TST define lista com o nome de 3 desembargadores indicados ao cargo de ministros da corte.
21: Os selecionados são das regiões Nordeste e Norte. Rocine Gomes.
25: Os selecionados estão disputando a vaga da ministra Dora Maria da Costa, que se aposentou do Tribunal Superior do Trabalho depois de 18 anos. Foram eleitos ao cargo a desembargadora Maria de Nazaré Medeiros Rocha, do TRT da 8ª Região, que abrange o Pará e o Amapá. O desembargador Sérgio Torres Teixeira, do TRT da 6ª Região, em Pernambuco. E a desembargadora Hermenegilda Leite Machado, do TRT da 13ª Região, na Paraíba. A lista com os nomes será enviada ao presidente da República. É ele quem escolhe.
22: TSE homologa alterações nos estatutos dos partidos Democrata e Unidade Popular.
21: As duas legendas terão 90 dias para providenciar as alterações. Rimax Souto.
26: Para o Democrata, os ajustes são relacionados ao prazo máximo de vigência de órgãos partidários provisórios, limitado a 4 anos. O plenário do TSE ainda determinou que fique explícito o caráter voluntário das contribuições financeiras à legenda. O TSE também aprovou parcialmente o requerimento da Unidade Popular e determinou que o partido inclua explicitamente nas normas internas o tempo de vigência de seus órgãos provisórios, além de medidas de combate à violência política contra a mulher.
22: O Tribunal Regional Federal da 1ª Região condena União e autarquias por demora na titulação de terras quilombolas do Amapá.
21: A decisão é resultado de ação do MPF. Vanessa Pereira.
3: Na decisão, a justiça condenou União, INCRA, IMAP e Fundação Cultural Palmares de forma solidária ao pagamento de mais de 3 milhões de reais em indenização por danos morais coletivos. Além disso, estabeleceu prazo de 3 anos para a conclusão de todos os processos de identificação, delimitação e titulação definitiva das comunidades quilombolas do Amapá, sob pena de multa de R$100 mil por mês de atraso.
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22: Uma boa noite a você.
5: Até amanhã.
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8: Eu sou Paula Groba.
9: E eu sou Humberto Pinheiro.
8: E estes são os destaques de hoje do Jornal do Senado, que começa agora.
10: Senado aprova novos modelos de contratação para jovens entre 18 e 29 anos.
8: Dívidas rurais. Avança projeto para socorrer produtores endividados por desastres climáticos.
10: Plenário aprova regras para a Copa Feminina de 2027 e homenagem a jogadoras pioneiras.
8: Boa noite.
10: Boa noite.
8: O mercado de trabalho pode ganhar novas regras para ampliar a contratação de jovens sem experiência. O Senado aprovou um projeto que cria o contrato de primeiro emprego para pessoas entre 18 e 29 anos que nunca tiveram carteira assinada.
10: A proposta reduz encargos para as empresas, como a contribuição patronal ao INSS e a alíquota do FGTS. O repórter Douglas Castilho tem mais detalhes.
27: Com 10 milhões de jovens que não estudam nem trabalham, o Brasil ocupa a quarta pior posição no ranking mundial de pessoas entre 18 e 29 anos sem uma ocupação regular, segundo dados da OCDE, entidade que representa os países mais ricos. O projeto aprovado permite que as empresas que contratarem esses jovens sem nenhuma experiência prévia com carteira assinada terão a chamada cota patronal do INSS reduzida a 10%, o que é metade da exigida pelo regime comum. Haverá ainda a redução da alíquota do depósito do FGTS. O autor da proposta original, senador Irajá, do PSD do Tocantins, explicou o dilema enfrentado pelo que chamou de geração nem-nem.
28: Ora, é um dilema. Se ele não tem oportunidade, como é que ele vai ter experiência?
27: O novo regime de contrato diferenciado poderá ter o prazo de 6 a 24 meses, podendo ser renovado por 3 vezes, mas a qualquer momento durante a vigência do contrato, o empregador terá a possibilidade de transformar o vínculo temporário em um contrato permanente. O texto agora vai à sanção presidencial.
8: E avançou no Senado o projeto que mantém os incentivos fiscais da chamada Lei do Bem, usada para estimular investimentos em pesquisa, desenvolvimento e inovação tecnológica no país.
10: A proposta aprovada hoje pelos senadores preserva benefícios tributários concedidos a empresas que investem no setor e evita os cortes previstos na política de redução gradual desses incentivos, aprovada no ano passado. Repórter Patrícia Oliveira.
29: Poderão ser mantidos os incentivos fiscais concedidos a empresas que investem em pesquisa, desenvolvimento e inovação tecnológica. A proposta dos senadores Alci Lucas, do PL do Distrito Federal, impede que esse setor pare de receber apoio por meio de benefícios tributários. Os cortes estão previstos nas regras da política de redução desses incentivos aprovada no ano passado. O relator da matéria, senador astronauta Marcos Pontes, do PL de São Paulo, destacou que a chamada Lei do Bem gera 30 bilhões de reais com investimentos em inovação e tecnologia, eleva a produtividade, a competitividade e a geração de empregos qualificados.
30: Então, são incentivos que precisam ser preservados. É uma importância muito grande também para o Brasil como um todo, para o desenvolvimento econômico e social do país.
29: O senador também destacou que o projeto contribui para a previsibilidade das decisões de investimento em inovação por parte parte das empresas. A proposta segue para a Comissão de Assuntos Econômicos.
1: E a Comissão de Assuntos Econômicos aprovou o projeto que busca dar fôlego a produtores rurais prejudicados por secas, enchentes e outros eventos climáticos extremos. A proposta autoriza o uso de recursos do Fundo Social para renegociar e quitar dívidas no campo, sem cobrança de multas ou juros de mora.
2: A medida tem como objetivo evitar o endividamento crônico e garantir a continuidade da produção agrícola no país. O texto segue agora para o plenário do Senado com pedido de urgência. Repórter Alexandre Campos.
4: Pelo texto, poderão ser beneficiários da linha de crédito especial os produtores rurais, associações e consórcios que no período entre 2019 e 2025 tenham registrado em duas ou mais safras perdas de no mínimo 30% da renda bruta. Para produtores, a linha de crédito terá valor máximo de 10 milhões de reais e para associações 50 milhões de reais, com prazo de 10 anos e juros entre 3,5% e 7,5% ao ano. O relator, senador Renan Calheiros, do MDB de Alagoas, destacou a incorporação ao texto de medidas que impeçam exigências excessivas e restrições infralegais durante a regulamentação da matéria.
11: O projeto, sem dúvida nenhuma, oferece uma opção para que o governo atue permitindo a retomada da capacidade produtiva e a preservação da segurança alimentar nacional.
4: Líder do governo, senador Jax Wagner, do PT da Bahia, lamentou que as negociações com o executivo não tenham avançado.
12: Do jeito que está escrito o projeto, é para quebrar os bancos públicos, porque na taxa que eles querem é para botar um prejuízo lá em cima.
4: Pelo projeto, o governo também poderá ampliar sua participação no Fundo Garantidor de Investimentos para a cobertura de operações de crédito rural contratadas por produtores afetados por eventos climáticos adversos.
1: O presidente do Senado, Davi Alcolumbre, cobrou dos partidos a indicação dos integrantes da nova CPI da pedofilia, que terá 11 membros titulares e 7 suplentes.
13: O colegiado vai investigar crimes sexuais e outras violências cometidas contra crianças e adolescentes. Repórter Pedro Pincer.
14: O colegiado tem o objetivo de investigar crimes cometidos contra crianças e adolescentes, incluindo pedofilia e abuso online. A CPI foi criada em agosto do ano passado, mas ainda não começou a funcionar por falta de integrantes. Alcolumbre ainda destacou que a proporcionalidade das bancadas deve ser respeitada durante as indicações.
15: Para que as lideranças partidárias possam fazer as suas indicações, para que o mais rápido possível a gente possa fazer a instalação desta comissão parlamentar de inquérito que vai investigar a pedofilia no Brasil.
14: O pedido de criação da CPI foi apresentado em conjunto pela senadora Damaris Alves, do Republicanos do Distrito Federal, e pelos senadores do PL Jaime Bagatoli, de Rondônia, e Magno Malta, do Espírito Santo. A primeira CPI da pedofilia funcionou entre 2008 e 2010.
1: E parlamentares repercutiram a decisão da primeira turma do Supremo Tribunal Federal, que acabou com a aposentadoria compulsória remunerada como punição máxima para magistrados.
13: Com a medida, juízes que cometerem infrações graves poderão perder o cargo e também o direito ao salário. Repórter Henrique Nascimento.
16: A aposentadoria compulsória era alvo de críticas porque permitia ao magistrado continuar recebendo salário proporcional ao tempo de serviço, mesmo após punições disciplinares. Relatora de uma proposta sobre o tema na Comissão de Constituição e Justiça do Senado, a senadora Elisiane Gama, do Maranhão, afirmou que a decisão corrige uma distorção histórica.
17: Nós não podemos permitir castas de servidores públicos com privilégios.
16: Já o senador Sérgio Moro, do PL do Paraná, ponderou que é preciso diferenciar crimes graves de infrações administrativas.
18: O juiz que comete uma mera infração disciplinar, aí ele perde o cargo e perde também a aposentadoria, mas ele contribuiu. Não faz sentido que ele perca o benefício nessas circunstâncias.
16: A Comissão de Constituição e Justiça do Senado já aprovou uma proposta que também acaba com a aposentadoria compulsória como punição para magistrados e integrantes do Ministério Público. O projeto aguarda votação no plenário.
1: O Brasil avançou na preparação para a Copa do Mundo Feminina de 2027. Foi aprovado o projeto que define regras e garantias do poder público para que o torneio seja realizado no país.
2: A proposta prevê apoio à cidade sede do primeiro Mundial Feminino da história na América do Sul. Repórter Rodrigo Rezende.
0: O projeto trata de diversos temas relacionados à Copa do Mundo, como venda de ingressos, proteção de direitos autorais, regras para captação e distribuição de imagens do campeonato e garantias aos torcedores e profissionais, como a facilitação para obtenção de vistos temporários de turismo e trabalho. A relatora da proposta, senadora Leila Barros, do PDT do Distrito Federal, afirmou que o país irá se beneficiar do evento, principalmente com a experiência adquirida na Copa de 2014.
3: A expectativa da FIFA é de receber mais de 3 milhões de torcedores, movimentar a economia e projetar o Brasil como potência esportiva contemporânea.
0: A proposta também traz uma compensação financeira às jogadoras que representaram o país na primeira edição da Copa do Mundo Feminina, em 1991, e no primeiro torneio global feminino organizado pela FIFA, em 1988. Cada ex-jogadora receberá R$500 mil.
1: O plenário ainda aprovou a proposta da senadora Leila Barros, que estende o mesmo benefício de R$500 mil às jogadoras que participaram da Copa do Mundo de 1995.
2: Edição de Paula Groba. Trabalhos técnicos de Eliseu Caires. O Jornal do Senado fica por aqui. Acompanhe agora as notícias da Câmara dos Deputados. Boa noite.
1: Boa noite e até amanhã.
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19: Plenário da Câmara debate projeto que reduz jornada semanal de trabalho.
20: Deputados aprovam reconhecimento de diabetes tipo 1 como deficiência.
19: Proposta votada inclui festas juninas nordestinas no calendário de turismo.
20: Plenário amplia estoques de alimentos e produtos para alimentação animal.
19: Boa noite. Os deputados aprovaram um projeto para ampliar estoques públicos de alimentos e de produtos para a alimentação animal. A repórter Daniela Lessa acompanhou a votação.
21: A Câmara dos Deputados aprovou o projeto que muda a regra sobre estoques públicos de alimentos e amplia o programa de venda em balcão, usado para dar acesso de pequenos criadores de animais aos produtos vendidos pela Companhia Nacional de Abastecimento, a Conab. O projeto amplia o público atendido pelo programa de venda em balcão. Além dos pequenos criadores de animais, poderão participar cooperativas de produção agropecuária e associações de agricultores familiares, que terão acesso à compra de itens como sacaria, milho, sorgo, caroço de algodão e farelo de soja. Para pequenos criadores, o limite de compra será de até 27 toneladas por mês. Para cooperativas e associações de agricultores familiares, o limite será de até 80 toneladas mensais. Outra mudança autoriza a União, por meio da Conab, a comprar de produtores rurais e de cooperativas os produtos básicos incluídos na política de garantia de preços mínimos. A compra poderá ser feita por preço de até 25% acima do preço mínimo em vigor no estado onde ocorrer a aquisição, em leilões públicos. O objetivo dessas compras é permitir a formação de estoques públicos para garantir a compra do produtor, assegurar o abastecimento e ajudar a regular os preços no mercado interno. O relator da proposta, deputado Wilson Santiago, do Republicanos da Paraíba, defendeu que a medida fortalece a política brasileira de estoques públicos de alimentos.
22: Em um país como o nosso, e avançou na luta contra a fome, a manutenção e estoques estratégicos também estruturados, reafirma esse compromisso histórico, garantindo que alimentos essenciais permaneçam acessíveis à população mais vulnerável e consolidando o direito humano à alimentação adequada.
21: Emenda do deputado Ayrton Faleiro, do PT do Pará, foi acolhida pelo relator e, com isso, o texto também passou a autorizar a venda direta de produtos dos estoques públicos para programas e ações de abastecimento abastecimento e segurança alimentar. Essa venda poderá atender micro e pequenas indústrias de alimentos e micro e pequenas empresas do varejo alimentar, cooperativas e associações. O Partido Novo votou contra a proposta por considerar que o projeto cria um controle artificial de preços. O projeto que amplia o programa de venda em balcão e muda as regras para a formação e venda de estoques públicos agora será analisado no Senado. Da Rádio Câmara de Brasília, Daniele Lessa.
6: Justiça. Jandira Fegali, do PCdoB, defende a instalação de uma CPI na Câmara para apurar suspeitas relacionadas ao Banco Master. Ela também pede que os órgãos de investigação aprofundem a apuração no Rio de Janeiro, com a devida responsabilização dos que praticaram irregularidades.
7: Jandira Fegali cobra investigação sobre denúncias envolvendo recursos do Rio Previdência aplicados no Banco Master pelo governo estadual. Ela aponta que o dinheiro dos servidores públicos locais não pode ser usado para favorecer interesses privados.
8: Saúde.
6: A Câmara aprovou a possibilidade de reconhecimento de diabetes tipo 1 como deficiência. A repórter Daniele Lessa acompanhou a votação.
21: A Câmara dos Deputados aprovou o projeto que estabelece direitos para pessoas com diabetes mellitus tipo 1, incluindo a possibilidade do reconhecimento da condição como deficiência. A proposta apresentada pelo senador Randolph Rodrigues, do PT do Amapá, não atesta automaticamente a deficiência, mas autoriza o reconhecimento após avaliação biopsicossocial, nos critérios previstos pelo Estatuto da Pessoa com Deficiência. Projeto anterior, aprovado na Câmara e no Senado, que classificava diabetes tipo 1 como deficiência para efeitos legais, foi vetado integralmente pelo presidente Lula em 2025, com a justificativa que a deficiência não é medida por uma condição médica crônica, e sim pela interação da pessoa com as barreiras sociais, algo que atualmente é medido pela avaliação biopsicossocial. Relator da proposta, o deputado João Cury, do MDB de São Paulo, argumentou que o projeto amplia condições para tratamento adequado e prevenção de complicações, além de garantir direitos específicos, sem criar equiparação automática com a condição de pessoa com deficiência.
9: Em conformidade com a Lei Brasileira de Inclusão, e também tivemos o cuidado de conformar este relatório à Convenção sobre os Direitos das Pessoas com Deficiência. Essa cautela é relevante, pois condição crônica por si só não assegura automaticamente os direitos reservados às pessoas com deficiência.
21: O diabetes tipo 1 é uma condição crônica em que o corpo deixa de produzir insulina, hormônio responsável pelo controle da glicose no sangue. Geralmente é percebida na infância ou na adolescência, mas o diagnóstico também pode ser feito na idade adulta. Cerca de 600 mil pessoas têm diabetes tipo 1 no Brasil. Sem tratamento adequado, a doença pode provocar complicações graves. Entre os principais pontos do texto aprovado está a garantia de acesso pelo Sistema Único de Saúde a medicamentos e insumos necessários ao tratamento, como sensores de monitoramento de glicose, insulina e materiais para aplicação. O projeto, que estabelece direitos para pessoas com diabetes mellitus tipo 1, incluindo a possibilidade de reconhecimento da condição como deficiência, já foi aprovado no Senado e na Câmara, seguiu para a sanção presidencial e pode virar lei. Da Rádio Câmara de Brasília, Daniele Lessa.
8: Desenvolvimento Regional.
7: Wellington Prado, do PSD de Minas Gerais, anuncia o início da operação do SAMU em Uberlândia e afirma ter garantido recursos para viabilizar o funcionamento do serviço. Segundo o parlamentar, a cidade era a única do país com mais de 500 mil habitantes sem atendimento do sistema de urgência.
6: Wellington Prado também destaca investimentos em infraestrutura de saúde no município, incluindo a ampliação do Hospital de Clínicas da Universidade Federal e construção de centros especializados de atendimento. Ele afirma que os projetos ampliam o acesso a serviços de alta complexidade e prevenção.
7: Eduardo Bismarck, do PV, comemora a decisão do governo do Ceará de abrir rotas intermunicipais do litoral leste e do Vale do Jaguaribe para mais empresas de ônibus. Ele pontua que a medida responde a reclamações de passageiros sobre falhas frequentes, atrasos e problemas de segurança.
6: Eduardo Bismarck garante que a entrada de novas empresas de transporte para municípios como Aracati, Limoeiro do Norte, Russas e Morada Nova pode melhorar a qualidade do atendimento sem o aumento das tarifas.
8: Cultura.
7: A
19: Câmara aprovou um projeto que cria o circuito nordestino de quadrilhas juninas. O repórter Antônio Vital acompanhou a votação.
10: A menos de uma semana do início de junho, o mês dos tradicionais festejos juninos.

0: turismo cultural e regional, preservar e difundir as tradições nordestinas e fortalecer a economia criativa e as cadeias produtivas locais, como disse o relator do projeto, deputado Yuri do Paredão, do MDB do Ceará.
1: O projeto de lei aqui analisado tem o objetivo de reconhecer a relevância cultural, social e econômica da cultura tradicional junina na região Nordeste, especialmente das quadrilhas juninas, tão importantes e tradicionais na região. Os festejos juninos das cidades citadas se destacam nacionalmente e internacionalmente por sua grandiosidade e estrutura profissional, com importantes impactos positivos no fomento à economia local por meio da geração de empregos e dinamização dos setores de serviço do turismo.
0: O projeto foi aprovado de maneira simbólica pelo plenário, sem votos contrários. O deputado Eduardo Bismarck, do PV do Ceará, disse que no futuro outros municípios podem ser incluídos no roteiro.
2: Muitas outras cidades também, muitos outros destinos do meu Ceará, como a minha cidade do Aracati, poderiam estar contemplados no parecer, mas entendo que estão lá as mais relevantes nesse momento e tradicionais, e que no futuro outras tantas serão inseridas e que podem aí tá trazendo mais visibilidade para esses eventos culturais.
0: O projeto que institui o circuito nordestino de quadrilhas juninas seguiu para análise do Senado. Da Rádio Câmara de Brasília, Antônio Vital.
3: Aprovada no meio da tarde em comissão especial, a proposta de emenda à Constituição que reduz a jornada de trabalho para 40 horas semanais prevê a implantação do novo modelo em duas etapas.
4: Segundo o texto, 60 dias após a promulgação da nova emenda constitucional, a jornada semanal no país passará para 42 horas, já com 2 dias de repouso remunerado por semana. Depois de 12 meses, a nova carga máxima de trabalho por semana no Brasil cairá para 40 horas.
3: O relatório aprovado é um texto elaborado pelo deputado Léo Prates, do Republicano da Bahia, para duas propostas que previam a redução da jornada semanal de trabalho.
4: O presidente da Câmara, deputado Hugo Mota, afirmou que a aprovação da 6x1 será a maior entrega do parlamento para a classe trabalhadora. O repórter Luiz Gustavo Xavier tem os detalhes.
5: O presidente da Câmara, Hugo Mota, afirmou que a aprovação da proposta de emenda à Constituição, que reduz a jornada de trabalho para 40 horas semanais e acaba com a escala de trabalho 6x1, será a maior entrega da história da Câmara para a classe trabalhadora do país. Segundo Hugo Mota, o parlamento já aprovou muitas reformas econômicas, mas a aprovação da PEC terá consequências na qualidade de vida dos trabalhadores.
6: Sinto que esse é o sentimento majoritário da casa, né? Você pode ter um ponto ou outro que tenha divergência, é natural, é do debate democrático, mas aquilo que para nós é fundamental, que é a redução da jornada de 44 para 40 horas, a mudança na escala, o fim da escala 6x1, garantindo 2 dias de descanso para o trabalhador sem redução salarial, isso, na minha avaliação, eu sinto que tem ampla convergência política.
5: Em relação ao prazo proposto de 60 dias para a transição da mudança na jornada, Hugo Mota afirmou que o período curto não terá efeitos na economia. Segundo ele, os que se colocam contra a mudança sempre dizem que haverá consequências catastróficas e esse discurso se repete sempre quando algum interesse é ferido.
6: Eu não acredito primeiro em mudança na transição. Eu penso que essa transição de um ano, ela é uma transição justa. Há muito tempo a classe trabalhadora espera por essa mudança. É importante lembrar que por diversas vezes, em 2004, em 2010, se tentou reduzir a jornada de trabalho e não foi possível. E eu penso que essa medida é uma medida que você tem que ter coragem de enfrentar. Nunca terá o tempo perfeito para se discutir isso.
5: Hugo Mota afirmou ainda que haverá na própria Constituição previsão de que eventuais flexibilizações sejam regulamentadas por projeto de lei. Ele explicou que alguns setores que serão afetados poderão ter regras específicas. Da Rádio Câmara de Brasília, Luiz Gustavo Xavier.
3: Melon Solano, do PT do Piauí, considera o fim da jornada 6x1 como um avanço histórico para os trabalhadores brasileiros. No entendimento do parlamentar, uma escala de 40 horas semanais sem redução salarial vai aumentar a produtividade e melhorar a qualidade de vida da população.
4: Jorge Sola, do PT da Bahia, argumenta que os ganhos de produtividade gerados pelos avanços tecnológicos devem se reverter em qualidade de vida para os trabalhadores, o que inclui a redução da jornada de trabalho. Ele assinala que as elites econômicas sempre foram resistentes resistentes a conquistas sociais.
3: Ayrton Faleiro, do PT do Pará, acusa a oposição de tentar inviabilizar a redução da jornada de trabalho ao propor uma escala de 4 dias trabalhados por 3 de descanso. O deputado reforça que a prioridade é garantir a escala 5x2, com 40 horas semanais e sem redução dos

0: salário.
1: Juliana Cardoso, do PT de São Paulo, avalia o fim da jornada 6x1 com uma conquista essencial para a dignidade e a saúde mental dos trabalhadores. A deputada também considera que a oposição age com demagogia ao apresentar propostas alternativas para tentar atrasar a votação.
2: Jaque Rocha, do PT do Espírito Santo, afirma que a Câmara tem a oportunidade de devolver o protagonismo ao trabalhador ao ouvir o clamor das ruas pela redução da jornada. Segundo ela, os sindicatos patronais pressionam por isenções fiscais e desonerações e se omitem no bem-estar do trabalhador.
1: Paulo Teixeira, do PT de São Paulo, também ressalta a redução da jornada de trabalho e exalta os programas do governo federal para diminuir as desigualdades sociais. De acordo com o parlamentar, o Brasil não voltará a um passado que atacou os sindicatos, achatou salários e diminuiu oportunidades.
2: Rosângela Moro, do PL de São Paulo, classifica a proposta do governo federal de redução da jornada de trabalho como populista e eleitoreira e sem o debate profundo da matéria. A parlamentar defendeu a PEC 44, que estabelece o pagamento por horas trabalhadas e preserva a liberdade de escolha do profissional.
1: Renildo Calheiros, do PCdoB de Pernambuco, afirma que a redução das horas trabalhadas no país será uma conquista histórica. Ele destacou que a medida visa combater a desigualdade estrutural do Brasil, rompendo com mentalidades arcaicas da elite econômica.
2: Florentino Neto, do PT do Piauí, considera o fim da escala 6x1 um passo histórico para garantir mais qualidade de vida à classe trabalhadora. Ele afirma que a medida dará ao povo brasileiro mais tempo de descanso, possibilitando maiores períodos de convivência comunitária e familiar.
1: Kiko Seleguin, do PT de São Paulo, sustenta que a escala 6x1 prejudica o desempenho da economia por aumentar a rotatividade nos setores produtivos. Ele considera que a redução da jornada de trabalho para 5 dias semanais representa um avanço na qualidade de vida dos brasileiros.
2: Valdenor Pereira, do PT da Bahia, defende a aprovação da PEC do fim da escala 6x1 sem diminuição dos salários. O parlamentar afirma que a iniciativa, além de estimular a geração de empregos, pode melhorar a saúde dos trabalhadores e reduzir a pressão sobre o SUS.
1: Dr. Francisco, do PT do Piauí, pede apoio do Congresso ao fim da escala 6x1 e destaca a mobilização política em defesa da medida. Ele acredita que a mudança pode melhorar a qualidade de vida dos trabalhadores, com mais tempo para convivência familiar, lazer, saúde física e mental.
2: Gilmar Tato, do PT de São Paulo, relembra marcos históricos das leis trabalhistas e destaca a atuação de movimentos sociais e sindicais na defesa da redução da jornada semanal de trabalho. Ele afirma que a proposta amplia o tempo de convivência familiar e contribui para a redução das desigualdades.
1: Orlando Silva, do PCdoB de São Paulo, parabeniza a mobilização de sindicatos e movimentos sociais em defesa do fim da escala 6x1, afirmando que a mudança pode ampliar oportunidades de emprego. Ele sustenta ainda que avanços tecnológicos permitem reorganizar o trabalho sem redução de salários.
2: Benedita da Silva, do PT do Rio de Janeiro, lembra que a luta pelas 40 horas semanais de trabalho vem desde a Assembleia Constituinte de 1988. De acordo com a deputada, a atual escala reflete uma relação de submissão do trabalhador em relação ao empregador.
1: Para Talíria Petrone, do pessoal do Rio de Janeiro, a escala 6x1 provoca desgaste físico e emocional, especialmente entre mãe solo. A deputada relembra o período em que trabalhou em telemarketing para relatar jornadas exaustivas, baixos salários e a dificuldade de conciliar trabalho e vida familiar.
2: Na opinião de Aloysio Mendes, do Republicanos do Maranhão, o fim da escala 6x1 pode garantir mais qualidade de vida aos trabalhadores sem prejudicar empresários e empregados. Após a aprovação na Câmara, o deputado espera que o Senado acelere a análise da proposta para beneficiar os trabalhadores.
1: Nas palavras de Arlindo Quinalha, do PT de São Paulo, a proposta da oposição para a jornada 4x3 esconde uma transição longa e o aumento das horas semanais. O deputado acredita que os parlamentares contrários ao fim da escala 6x1 tentam reduzir os direitos da CLT.
2: Carol D'Artora, do PT do Paraná, classifica a escala 6x1 como um mecanismo de exaustão física e social que retira do trabalhador o direito à vida. Ela destaca que o modelo atual prejudica especialmente mulheres e populações periféricas, roubando tempo de convivência familiar e saúde mental.
1: Alice Portugal, do PCdoB da Bahia, celebra a discussão histórica pelo fim da escala 6x1, classificando a jornada atual como exaustiva e prejudicial à saúde do trabalhador. Ela questiona a eficácia do modelo para a produtividade e destacou a injustiça enfrentada por categorias como comércio e enfermagem.
2: Juninho do Pneu, do PSDB do Rio de Janeiro, também defende o fim da escala 6x1 como medida essencial para garantir dignidade ao trabalhador. Ele ressaltou que a transição deve ocorrer sem redução salarial, permitindo maior convívio familiar e saúde daqueles que movem a economia nacional.
1: Daniel Almeida, do PCdoB da Bahia, celebra a redução da jornada semanal e destaca que as mudanças favorecem o convívio familiar, o descanso e a qualificação profissional, trazendo mais produtividade econômica.
2: Sargento Gonçalves, do PL do Rio Grande do Norte defende que o debate sobre a redução da jornada inclua a escala 4x3. O deputado afirma que esse modelo daria ao trabalhador mais tempo para descanso, estudo, convivência familiar e complementação de renda.
1: Sargento Gonçalves afirma que partidos de esquerda rejeitaram a proposta mais ampla de redução da jornada. Ele também defende maior flexibilidade na relação entre empregadores e trabalhadores com pagamento por hora trabalhada.
2: Bongás, do PT do Rio Grande do Sul, defende a redução da jornada de 44 para 40 horas semanais sem diminuição de salário. O deputado rejeita o argumento de que a medida prejudica a economia, comparando a crítica à resistência histórica contra a ampliação dos direitos trabalhistas. A
1: enfermeira Rejane, do PCdoB do Rio de Janeiro, afirma que o fim da escala 6x1 beneficia principalmente trabalhadores submetidos a jornadas exaustivas. Ela alerta que a situação atual prejudica profissionais de atividades essenciais, além de comprometer a qualidade do atendimento à população.
2: O fim da escala 6x1 é uma das propostas incluídas na pauta do plenário da Câmara. As informações sobre o resultado das votações de hoje estarão na edição de amanhã.
1: Termina agora o Jornal Câmara dos Deputados, com trabalhos técnicos de Everson Orani.

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3: 8 horas.
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